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1: Oi, sumido. Fiquei sabendo que você tá perguntando de mim por aí, né? Você fica pagando de desapegado, mas você não esquece as coisas que eu faço, né?

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1: Sexta-feira, 19 de junho de 2026. Eu sou Artur Simões, comigo Pedro Góias e João Miranda. Este é...
2: Acorda!
1: I'm excited!

0: Yes!
1: Está cada vez melhor.
2: Foi para uma cozinhada.
0: Está composto, está composto.
2: Poxa.
0: Tá,
1: que grande
0: tá,
1: cozinheiro.
0: Está uma suba da pedra já, não é?
2: Está. Olha, isto é o conceito de suba da pedra, muito bom.
0: Yeah, sopa
1: ou,
0: lavrador.
1: Como é que se chama? Trapos.
0: Trapos velhos. Não, mas isso. Ok.
1: Não, já.
2: Yeah. É restos, mas isto não são restos, isto é elite.
0: Exato, isto é elite. Estamos a aproveitar a nata da nata.
2: Yeah.
0: Como é que estamos, malta? Sexta-feira. Semana longa.
2: Sim, semana longa.
1: Mas com diversão pelo meio.
2: Tivemos dia de show me da money na terça-feira. Quarta-feira fomos à cidade do futebol. Então, vamos brincar.
0: Ontem foi um dia inteiro também.
2: Ontem, já. Passaram 24 horas.
0: Pá, estás a
2: imenso.
0: E chegámos aqui. E tu que estás desse lado. Eu não sei como é que foi a tua semana. Mas chegaste a sexta-feira, estamos todos de parabéns. Daqui a pouco damos uma voltinha pelo nosso 911-911-908, Gang das 7, que já se começa a reunir aqui no nosso WhatsApp.
2: À sexta-feira estão mais animados, não é?
0: Logo.
2: Percebo.
0: Segunda-feira, boa sorte a tentar encontrar um
1: reanimar.
2: Ouvinte. Tá, falem connosco.
0: A Rita disse logo: bom dia! Dia da melhor intro e da melhor rubrica do mundo.
1: Yeah!
0: A Rita é fã do Acorda para Isto, a nossa rubrica de sextas-feiras, desde o primeiro dia. Ela nem sabia o que é que vinha aí, nem tinha bem a certeza o que é que íamos recomendar, mas sabia que ia gostar. E tem comprovado: celebra mais a rubrica do que a própria sexta-feira. Rita, acho eu. Também se calhar por não. Tem fins de semana. De resto, Pedro, esqueço-me sempre que tens o cabelo assim.
2: Eu também.
1: Pois é.
2: É que as pessoas não têm noção. Ah, pois, se calhar as pessoas não têm muita noção ainda, mas eu tenho
0: Pedro...
2: o cabelo descolorado, meio amarelo.
0: Sim.
2: Sim.
1: Está completamente amarelo agora.
2: Tá.
1: Eu sinto que ele está, tipo, nos últimos 3 dias amarelou.
2: Amarelou.
1: É possível.
2: Também porque eu ontem fui à água do mar. Algo que eu não
1: Pedro.
2: Devia fazer, mas, fomos todos à praia, eu e os meus amigos.
1: Ah,
2: eu
1: ia ficar a olhar para eles. Está mais palhadaço.
2: Está mais palhadaço.
0: Vais estropiar esse cabelo.
2: Olha, mas molhado fica super. Tipo, eu posso esticá-lo e fico um K-pop. Fico um senhor K-pop.
0: Já, absolutamente sim. Tens de enviar foto disso, Pedro.
2: Tem. Eu vou meter no canal.
0: Boa!
2: Vou meter no canal.
0: Ora bem, hoje. Vamos. Isto foi uma ideia do nosso produtor Salvador. Vamos prestar homenagem aos funcionários das nossas escolas.
2: É muito boa
0: que
2: ideia.
0: Eu acho muito bonito.
2: É muito bom.
0: Temos. Isto tem de acabar versão ronda rápida.
1: Uhum.
2: Sim.
0: Portanto, eu não sei quantos é que vocês trouxeram, quantas coisas é que vocês trouxeram para acabar.
2: Era
0: no mínimo 5.
2: Ah, okay.
0: Vamos fazer uma ronda rápida disso. Vamos ter corda para isto, sim senhora. Vamos ter Gangue das 7. Vamos passar uma espetacular manhã de sexta-feira. Já se quer a som de Double Sound com Lá Plena para já.
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0: Lona Jónia com o Plutónio. 25 de Abril. O Plutónio tem 1 de Abril também, não tem?
2: Tem.
0: Ah, giro.
2: Ele está a fazer todos os dias de Abril. Vai
0: já é, não é?
2: Yeah.
0: Para depois lançar um álbum.
2: Sim.
0: Vamos a isso.

0: Mais estás na Cidade FM, bom dia, este é o Acorda. Eu sou o Artur Simões, comigo Pedro Gaias e Joana Miranda. Antes de darmos uma voltinha pelo ganho das 7, um update em relação à missão Bola FM. Ora bem, a bola que partiu na quarta-feira com o objetivo de percorrer o país inteiro, e quando dizemos inteiro é inteiro, distritos, Madeira, Açores, já chegou aonde, Pedro?
1: Neste momento está em Sobreira, que é mais ou menos entre Paredes e Rio Tinto.
0: Ok, ok.
1: Portanto, está longe, viajou bem.
0: Pelo que sei, está nas mãos do José Alves.
1: Ok.
0: Portanto, agora é o José que tem, de a passar. Porque lá está, aqui não há fusos, temos de passar a bola.
1: Eu acho que já que estamos no Porto, era muito bom ir já a Braga ou a Viana do Castelo.
0: Já agora despachar,
1: sim,
0: não é?
1: Despachar ali o norte. Que era para ela não estar a descer para depois subir outra vez, estás a perceber?
0: Concordo, sim, senhora. Mas já lá vamos. Ah, ela vai mexer-se muito ao longo desta manhã. Ela mexeu-se muito desde que saiu daqui.
1: É verdade.
0: Olá, bom dia. Eduarda, do Porto. Meus queridos, passem os parabéns para a Bia. Parabéns, minha querida. Beijocas grandes, diz a Eduarda. Parabéns, Bia.
1: Muitos parabéns.
2: Beijoca sabe cesta. Melhor do que beijinho.
0: Sim.
2: Beijoca.
1: Beijoca é de uma tia.
0: É da tia Eduarda.
1: Sim.
0: Bom dia daqui de... da Corunha, seus maltrapilhos.
2: Maltrapilhos.
0: Olá, Pedro.
1: Bom dia. É quem rouba bancos em desenhos animados, não é?
0: Ah, sim, com um revólver.
1: Sim.
0: Passa o dinheiro, Bom dia, Lita 7. Sextou, bora lá trabalhar. Por aqui mais de 33 graus, mas trovoada e alguma chuva. Bem tropical. Na Bélgica. Uau.
1: É sério?
0: Ya, esse país tropical.
1: Esse país super tropical, onde chove e faz 33 graus ao mesmo tempo.
0: Abemos gangos. Abemos gangos, sim, senhora.
2: Abemos gangos.
0: Efetivamente.
1: Aposto que é da Benfica.
0: Porquê?
1: Eles falam muito em latim.
0: Por causa do Ipluribus Unum? Só por causa disso?
1: Há mais frases?
0: Sim, os benfiquistas e falar latim. Nós, os católicos e... Bom, enfim, daqui a pouco mais uma volta pelo Gangue das 7. 911-911-908. Onde é que andas? O que é que vais fazer com o teu fim de semana? Como é que te sentes? Joaninha, beijoca igual a beijo na boca. Não. Beijoca é um beijo molhado de uma tia.
1: Beijoca.
0: É
1: isso.
0: Não
1: é? E a
2: beijoca
1: na bochecha.
2: É na cara.
0: Sim.
2: Ninguém dá uma beijoca na boca.
1: A beijoca não falha. A beijoca acerta mesmo com o lábio todo na bochecha.
0: Amor, dá-me uma beijoca.

0: quiseres.
1: E eu quero saber onde anda.
2: Onde anda?
1: O gangue da 7. 911-911-908. É o WhatsApp da Cidade FM. Bom dia. Este é o Acorda. Temos mensagem da Eduarda. Ouvindo que há bocado enviou uma beijoca.
3: Uhum.
1: Estamos aqui a falar do que é uma beijoca, o que é que não é uma beijoca. Beijo na boca não é uma beijoca.
3: Não, não, impossível.
1: Nunca será.
4: Tia, com muito gosto mesmo, mas beijoca, aquele beijo rechuchudo mesmo assim na boca. Beija.
3: Lindo, é esse o som.
4: Campanha toda a bochecha.
1: Exatamente isso.
4: Beijo, bom fim de semana, meus queridos.
1: Eduarda,
4: bom trabalho.
1: Obrigado, igualmente. E eu quero ouvir-te falar durante. A Eduarda, de certeza que sabe cozinhar?
3: Sabe.
1: Que faz umas tripas à moda do Porto.
2: Não,
1: fenomenais.
2: Grandes sobremesas.
1: Sim. Eu adorava receber um áudio da Eduarda só a falar da forma como faz comida.
3: E dá grandes beijocas.
1: Bem, valentes beijocas.
3: O som foi ótimo.
1: Valentes beijocas.
3: Uma beijoca, tu tens de. Dás um beijo à tua tia, depois afastas-te.
1: Tens de
3: vês
1: limpar.
3: Quando é. Exatamente. Quando é que ela não está a olhar, tens de limpar com a manga da camisola, senão não é uma beijoca.
1: Exatamente.
3: Tem mesmo que ser assim.
1: Bom dia, maltinha. Venham este fim de semana ao Porto ver o Air Invictus. Hoje começa em Matosinhos. Até vos pago uma bebida. Oh, Filipe. Filipe.
2: Que é isso?
1: Dá-me ideia que envolve aviões?
3: Eu achei que era cabelos.
1: E como assim? Porquê? Ah, não, é Hair Invictus.
3: Ah, ok.
2: Hair sem H.
3: Eu achei que era um evento de pessoas a cortar o cabelo. Foi logo a primeira pessoa a cortar o cabelo.
1: Viaja.
2: Não, ele tá muito em tema cabelo.
1: Pois, exato.
2: Ultimamente.
3: Ah, é aviões a passar. Ah, sabem aquelas coisas na água onde os aviões vão passando por entre aqueles cones?
1: Acrobacias?
3: Yeah, fazem acrobacias. É isso.
1: Incrível.
2: Mas como é lá em cima, é Invictus.
1: Boa.
2: Olha, também falam muito em latim lá em cima.
1: É que eu não percebi essa, mas. Bom dia.
5: Bom dia, cidade!
1: Vítor!
5: Como estamos?
1: Quanta coisas?
5: Então.
1: É.
5: Estava querendo propor um desafio para a nossa. Para a nossa direção.
1: Ok.
5: Que seria o. Desafio do The Voice dos ouvintes.
1: O desafio do divórcio dos ouvintes, claro.
5: Então, teria o grupo do.
3: The Voice.
5: Da Joana, o grupo.
1: Eu percebi do divórcio dos ouvintes.
2: The Voice.
1: Ok.
5: Então, teria o grupo do. O grupo da Joana, o grupo do Pedro e o grupo do Arthur.
3: Boa.
5: E vocês escolheriam quem cantaria entre 15 a 20 segundos. E se a pessoa passasse, vocês no final de cada ronda, vocês escolheriam e depois a pessoa escolhia para quem iria o grupo.
1: Ou seja, o The Voice.
2: Mas olha, já fazemos o Acorda Tem Talento.
1: Fazemos o Acorda Tem Talento.
3: Mas isso aqui depois formamos uma equipa.
1: Formamos equipas, temos as cadeiras.
3: Sim, isso.
1: Ok. Yeah.
3: Então acho vamos roubar o formato. Vamos imitar completamente o formato. Sim.
1: Vai para a caixinha das ideias, meu caro. Muito obrigado. Vizinhos, em pôr do sol, Stateside Pink Pinterest, toca já a seguir.

0: Fugle com Top, aqui é a Dori, estás na Cidade FM. Bom dia, este é o Acorda. Eu sou o Artur Simões, comigo Pedro Góias e Joana Miranda. E estamos a adorar a Eduarda. Como não?
1: Gosto muito de cozinhar, mesmo muito. De cozinhar e comer a seguir. Porque há quem diga, estou tão farta de fazer comida que já nem consigo comer. Não sabem cozinhar. Se soubessem, comiam. E eu adoro cozinhar, adoro comer a minha comida. E é feita com muito amor, claro.
0: Eu não duvido.
1: E também invento cada prato. Nossa, meu Deus, coisa mais boa. Beijo.
0: E nós metemos a Eduarda a cozinhar tripas às 7h35 da manhã, não é?
2: Sim. Casa de Eduarda, comer a casa de Eduarda.
0: Absolutamente. Para já, excelente nome de restaurante também.
2: Sim, casa de Eduarda.
0: Ora bem, agora. Notícias importantes. GTA 6 está à porta.
2: Yeah.
0: Meus caros.
3: Pai, eu sinto que estou a ouvir esta notícia há anos.
0: Ah, acredito que estás.
2: Estás bem,
0: sim.
2: Estás bem.
0: São anos e anos de esperas, de adiamentos, de especulação, muita especulação, mas finalmente a Rockstar deu um sinal de que dia 19 de novembro de 2026 vamos mesmo ter GTA 6. As pré-reservas começam para a semana, 25 de junho. Já temos até a arte oficial da capa e a malta está completamente a passar com um clipe de mais ou menos 20 segundos. Já há teorias, já há especulação, já há tudo e mais alguma coisa. E, meus caros, eu não posso delinear o suficiente o quão grande isto é. Vai ser, sem dúvida alguma, o maior lançamento de sempre na história do gaming. Eu acho que vai ser o maior lançamento de sempre na história da história. Ou seja, no que toca a mídia, a filmes, maior que os Avengers, maior que o Harry Potter.
3: Estamos há muito tempo à espera.
0: Tudo e mais alguma coisa. Várias empresas já anunciaram semanas de férias e que não vão estar a produzir a 100%.
2: Isso é impossível.
0: Há quem teorize que vai ser a maior vaga de baixas.
3: Ai, estou a arrepiar,
0: sempre. É verdade, isto vai ser absolutamente de louco.
3: Yeah.
0: E é também fascinante olhar para o calendário de lançamentos de videojogos desse mês e ver que está completamente vazio e lá no meio está um GTA 6,
3: claro.
0: Porque ninguém quer sair ao mesmo tempo que este gigante. O que é que sabemos? É o regresso a Vice City, vai sair na PlayStation 5, Xbox Series X, Series S também, PC sem anúncio oficial, até agora.
2: Yeah.
0: E a malta está completamente a celebrar. Não temos preço oficial ainda também.
2: Ainda não. Pá, eu vi uma cena de loucos. O clipe tem nem chega a 20 segundos. O clipe tem 8 segundos.
0: Não é?
2: É muito pouco tempo. Há vídeos de análise de 4 horas e meia. 4 horas e meia. De um clipe de 8 segundos.
3: A antecipação é mesmo o maior marketing.
2: Epá, é surreal.
3: Melhor, aliás.
0: Agora, para que pré-reservas de um produto digital?
2: Não é?

0: Ah,
1: ok, ok, sim, sim, sim, sim. A malta aqui faz o... Claro, não, não, é justo, é justo, é justo. Era uma pergunta retórica.
0: Vou voltar a jogar, provavelmente.
1: Bem, eu estou ansioso.
2: Compensa.
1: O GTA V, o último, saiu em 2013. Eu lembro-me de ver o trailer do GTA V no secundário.
0: Yeah, yeah, yeah.
1: Portanto,
0: eu acho que vai acontecer a mesma coisa quando a Rihanna lançar um álbum. Não, não vai ser a mesma.
1: Não, João, não lamento.
0: Não, eu sei, mas estão a perceber? Dentro da sua área.
2: Sim. Ah, sim, sim, sim.
0: É uma coisa muito área, antecipada, sim. Muito. Yeah,
1: completamente. Vamos a isso. Hendrix Golden, toca já a seguir também Kalema em Leva Tudo, só se quiseres.
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0: Sagrado Profano, estás na Cidade FM. Bom dia, este é o Acorda. Já a seguir vamos à Magazine.
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1: Com quem então? Gonçalo Teles.
2: Olha, aqui. Olha, quem
1: sim,
2: é ele?
1: Com as suas notícias e os seus headphones e o seu microfone.
3: Que eu só vim ver o cabelo do Pedro.
1: Ok, bem. Pronto. Valeu a pena, pelo menos?
3: Sim, claro que valeu. Magazine. Eu só tinha visto nas fotos ainda, de quarta-feira.
1: É ainda mais brilhante ao vivo, não é?
3: É brilhante a ideia e é brilhante o cabelo. Para
1: absolutamente, sim senhor.
3: Muito bem. Bem, vamos a isto, não é?
1: Vamos a isto.
3: Temos coisas para dizer. Começo pela saúde. Hoje é dia de greve dos trabalhadores. Pararam à meia-noite, querem que a carreira seja valorizada, melhores condições de trabalho, querem a contratação de mais trabalhadores e abertura de negociações. Esta greve de hoje mantém-se por 24 horas. Entretanto, Portugal teve outra estreia no Mundial, desta vez árbitros. João Pinheiro liderou a equipa que esteve no Suíça 4, Bósnia 1. No outro jogo do grupo houve uma goleada. O Canadá venceu o Qatar por 6-0. Jogos do grupo B, o Canadá e a Suíça têm agora 4 pontos e são os líderes. Antes tinha havido um empate a um golo entre a Chequia e a África do Sul. E no jogo da madrugada, o México venceu a Coreia do Sul por 1-0. Já ganhou o grupo A, é a primeira seleção que está nos oitavos de final do Mundial. Agora, tenho uma pergunta para vos fazer.
1: Vamos a isso.
3: Que é, vocês estão a par daquelas piadas do tivemos não sei o quê antes do GTA 6? Tivemos o Pedro Nevô antes do GTA 6.
1: Exatamente, sim.
3: Sabem que essa piada, a partir de ontem, tem os dias contados.
1: Sim. Pois, parece que sim, não é?
3: Sabem o que é que saiu? Capa, novo trailer, data oficial de lançamento. Pré-compra do GTA 6. Pré-compra para a semana, dia 25. Problema, não se sabe os preços. Eu quero ouvir-vos.
2: Olha, agora temos uma discussão sobre isso hoje.
1: A teorizar sobre isso em off. Porque
3: sim,
1: há
3: pronto,
1: quem.
3: Agora fazemos isso.
1: Há quem acredita aqui no estúdio que chega aos 150 euros.
4: Eu acho que é
1: absurdo.
2: Eu acredito mesmo que pode chegar aos 150
3: Quanto
2: euros.
3: Quanto é que vocês pagavam para começar?
1: Aí, ok, essa é uma boa pergunta. Quanto é que pagavas?
2: Mas se estivesse a ouvir isto,
4: eu tenho 25 ia.
1: É assim, a minha namorada enviou uma mensagem a dizer: Arthur, tu vais mesmo jogar essa pip? Portanto, ela que está a ter.
2: O Arthur só pagava até 40.
1: Sim, se ela souber que eu dava 120.
2: Mãe, eu vou dizer um número que eu não concordo mesmo nada: 200. Eu não concordo mesmo nada com este número.
1: Estupidez.
2: Não, podes ficar com o jogo para sempre. Se jogares 4 anos, é 50 euros por ano.
1: Não penses assim na vida.
3: O GTA 5 saiu a 13. Portanto, se fizeres as contas por aí,
2: e eu ainda estou a jogar.
3: Não está a 10 euros o ano, mas está mais ou menos, vamos pôr 15 se for aos 100, sim, aos 200 quase, está mais ou menos a 15 euros por ano, ainda estás a jogar.
1: Eu não sei se usaria essa palavra compensa, mas compensa. Ok, por uma questão de orgulho não dava mais do que 89,99.
3: Ok, só 99, claro, com a vírgula, porque sim. 90 dói.
1: Exatamente, sim. Aí já deixava de ser razoável.
3: Então qual é o nosso consenso? 100? 90?
4: 100 euros. Entre os 100.
2: 100 euros.
1: 100
4: euros. 90 e 100,
1: entre os 99 e 99. É a minha teoria.
3: Esperem, ainda vamos pôr mais uma camada nisto.
1: Oh, não.
3: É que a pré-venda foi anunciada para PS5 e Xbox.
4: Sim.
3: Esperavam pela versão de PC?
2: Não.
1: Não.
2: Eu gosto de jogar na PlayStation.
1: Já, completamente. Sim,
3: Joana.
1: Sim,
4: PlayStation.
1: Já.
3: Então iam todos. Iam já.
2: Sim.
1: Gonçalo,
2: sim,
1: absolutamente.
3: Senhor. Pronto.
1: Eu pintava o cabelo como o Pedro só para o jogo saber sair agora. Tu não?
3: Disseste isso, sabes que estamos no ar.
1: Bom, até já, Gonçalo.
3: Até já.
1: Zarco, em 1, 2, 3, já a seguir sou grande amor, Chico da Tina. Boa viagem.

0: dia, Olivia Dean, estás na Cidade FM. Bom dia, este é o Acorda. Eu sou o Turso Mojo, comigo Pedro Góias e Joana Miranda. E assim, malta, em crianças nós tivemos adultos importantes na nossa vida. Falamos sempre dos professores, claro, pessoas importantes. Óbvio. Os pais, os tios, mentores, treinadores. Mas é importante falar também dos funcionários. Eu não sei se para vocês também é uma, vá lá, uma questão, mas eu tive funcionários especiais. Por vários motivos.
1: Eu tive
0: muitos. Por todos os tipos de motivos.
2: Eu só me lembro de um agora assim de repente, que foi especial, mas foi por ele ser maluco, que era o Pirilampo. Nós chamávamos-lhe o Pirilampo.
0: Opa, coitado.
2: Opa, mas o Pirilampo. Não é... Opa, o Pirilampo. Nós dizíamos que ele vivia na escola, porque ele era mesmo muito esquisito. E nós achávamos que ele não era capaz de ter uma casa. O Pirilampo era. O quê?
0: Não,
2: já não vais ter pena.
0: Eu sou da equipa do Pirilampo neste momento.
2: Não, calma.
1: Eu também.
2: Pronto, o Pirilampo. Nós achávamos que ele vivia tipo na casa das máquinas, lá na escola, não sei o quê. Houve uma vez.
1: Nas backrooms da escola, não é?
2: Houve uma vez que o Pirilampo foi quem nos mostrou Happy Tree Friends. O Pirilampo era maluco.
0: Ah, ok.
2: O Pirilampo gostava-nos coisas que para a nossa idade não era suposto nós estarmos a ver.
0: Ok, sim.
2: E houve
1: isso
2: uma vez
1: é importante.
2: Que eu estava sentada de joelhos, tipo, estava um murinho à minha frente e eu estava a brincar com coisas em cima do muro e eu estava de joelhos, portanto, as minhas pernas estavam para trás. A perna de baixo estava para trás. O Pirilampo estava com. Ele recolhia o lixo. Portanto, ele tinha um carrinho de lixo.
0: Certo.
2: Carrinho de mão para o lixo. Uh-huh. Ele passou com o carrinho por cima das minhas pernas.
0: Ah! Mas de propósito?
2: Eu. Ah! E ele. Olha, não tivesse aí.
0: Epá, olha, digo-te já.
2: Estou com o Pirilampo.
0: Não, não, isso não se faz. Não se faz. Yeah. Crianças, pá.
1: Não estamos com o Pirilampo.
0: Não, não, zero, zero, zero.
2: O Pirilampo fazia braço de ferro com miúdos.
0: Aí eu adoro, Joana. Eu estou tão com o Pirilampo neste momento. Como é
1: olha,
0: que
1: tu nós tínhamos um que era o Senhor Luís que fazia um jogo connosco que era atirar pedras da calçada, tipo, mas partidas, contra o caixote do Luís e ver quem é que acertava. Ah. E então ele era o porteiro da nossa escola e só podíamos sair quando acertássemos. Ele fazia isso bem com a nossa turma. Era bem fixe.
0: Lá está, uma homenagem aos funcionários. Qual era o funcionário lendário da tua escola? Ou mais querido, ou sei lá, alguém que tenha marcado. 911-911-908 é o WhatsApp da Cidade FM. A Joana está canalizada que.
2: Tipo, ele atropelou em vocês, tipo, eu estou do lado do Pirilampo.
0: Pá, não atropelou bem.
2: Ele atropelou as minhas pernas.
0: É sério, mas foi com malícia? Ou foi. Pedum, pedum,
2: pedum, não, foi tipo, aquele... não quer saber. És invisível para mim. Sou a criança inútil.
0: É pá, mas.
2: Foi pedum, pedum.
0: Chamava-se Pirilampo, percebes?
2: Yeah, e era. Parecia um piripão.
0: Opa.
2: Parecia uma Polly Pocket.
1: Eu estou tão com ele.
0: Era o Mr. Finch lá da escola. Yeah.

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1: E funcionários? Bom, hoje falamos de funcionários lendários.
2: Funcionários lendários.
1: Todos tínhamos um contínuo Manel, de certeza absoluta. Quem era o contínuo Manel? Bom, na minha escola, eu já falei dele aqui no ar. Era o faz-tudo. Havia um cacifo, por acaso, que estava empancado assim. Ele era lá o contínuo Manel com o pé de cabra. Havia um cano rebentado e lá o contínuo Manel. Precisávamos que alguém fosse buscar a bola ao quintal da vizinha que vivia ao lado da escola. Lá ia o contínuo Manel.
2: É tipo Carlos aqui da nossa empresa.
1: É o senhor Carlos aqui da empresa.
0: Era o faz-tudo, claro.
1: Olha, lá está, contínuo Rogério, no caso aqui do Tiago. Toda a gente tinha um.
0: O Rogério era o meu diretor, por acaso, mas eu tinha esse contínuo, era o Cláudio.
1: O
0: Cláudio sabia fazer tudo.
2: Cláudio, não é nada nome de contínuo.
0: Pois não, mas o Cláudio sabia fazer absolutamente tudo.
1: É,
0: e uma cena bem engraçada, ele era meio um meme porque ele estava em todo o lado. Imagina, viste o Cláudio no pavilhão F, que é bem longe do pavilhão A, e ele estava nos dois ao mesmo tempo.
1: Uma mascote da Disneyland, não é?
0: Mas ele acalmava-se sempre ao pé dos professores. Ele connosco.
2: Era
0: grande rebaldaria connosco. Tipo, ele era muito fixe, mas também tinha os seus vibes e também tinha as suas conversas. Mas depois pensavam pessoas, bom dia, professora. Bom dia, professora.
1: Até pois.
2: Super, é que o Carlos é ao contrário. Quando estão aqui os diretores, fica todo
1: como é que é Salvador a jogar a bola aqui?
2: Ele ontem, hilariante. O Manel apareceu. Não foi ontem, que o Manel apareceu e ele disse assim: tá, Manel, Van, deixa-te vir.
1: Para quem não sabe, o Manel é o nosso diretor, o Wanda é o subdiretor. E o Carlos é um senhor com muita garimpa aqui da empresa.
2: Pois.
1: Bom dia, cidade. Sem dúvida que o melhor funcionário que apanhei, diz o Carlos, foi o senhor Braga, na Carlos Amarante, aqui em Braga. Não acredito, ele tinha o nome do sítio. Isso já é
0: ela.
1: Tinha sempre uma bola de futsal para dar ao povo, para a malta jogar, mesmo sem autorização da direção. Bom trabalho, malta. O porteiro da minha escola, diz o Miguel, que só tinha turmas do 5º ao 9º ano, comprava tabaco. Ia para trás do pavilhão fumar com algum pessoal do 9º ano. Supostamente a função dele era vigiar isso. Depois há aqui os...
0: essas falhas na lei.
1: Estes também, sim senhora.
0: Sim, há estes que são falhas na lei.
1: Quem era um funcionário lendário da tua escola?
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1: Vamos ouvir as tuas mensagens mais daqui a pouco, Pedro.
0: Eu só queria dizer que havia uma senhora no bar da minha escola que era a Dona Cidália. E ela não era má, mas ela organizava a fila de uma forma muito... agressiva, tipo, agora metam-se todos em fila que isto está uma grande confusão e eu não percebo quem é que vem a seguir.
1: Bem, é sério?
0: Só que depois, quando tu estavas doente, ela era super querida. Ela era mesmo grande amor.
1: Ela era o melhor chá.
0: Ela era a contina chá.
1: Senhora
0: grande chá. Saudades.

0: Taylor Swift, The Fervo Filia, estás na Cidade FM. Bom dia, este é o Acorda. Estamos a homenagear os funcionários mais especiais das nossas escolas. 911-911-908. É o WhatsApp da Cidade FM. Produtor Salvador, tu que deste o mote deste tema, desta pergunta, a tens muito para partilhar?
1: Tenho.

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1: Não, é melhor.
2: Ele sacou as máquinas de levar por caixas de cartão com um círculo aberto no meio. E estava tipo, ah, ninguém vai perceber, mano.
3: Estava lá um senhor enfiado dentro a lavar a roupa.
4: Mas ainda hoje devem falar disso.
3: Ah, não, absolutamente. Isso deve ter sido tema para o ano inteiro.
2: Sim, sim, isso fica sempre
4: bom. Foi logo despedido. Passado para aí 2 ou 3 dias.
3: Eu calculo que sim. Tem piada, porque lá está. A ideia foi do Salvador. Olha, bora prestar homenagem aos funcionários. Vamos contar histórias, vamos partilhar episódios. Salvador, o que é que se passou na tua? Ah, roubou uma máquina de lavar. Ok.
2: Ladrão,
5: o meu atropelou-me.
3: Sim. Pedro, tu querias dizer alguma coisa?
2: Eu queria perguntar-vos se vocês tinham comida que era mesmo feita na cantina da vossa escola.
3: Ah,
5: sim.
3: Ai,
5: do vosso refeitório.
3: E era a melhor.
2: É que... A minha era muito boa. É que eu apanhei as duas fases. Porque não sei se vocês sabem, a maior parte das escolas agora são empresas privadas que fazem e depois mandam a comida para as escolas.
5: Nós tínhamos as nossas cozinheiras.
2: Pois,
5: mas eu não
2: também
5: sei qual é que é a opção. E se alguém souber que me diga, a opção das cozinheiras de cantina da escola por fazer jardineira.
2: Ei, era tão bom.
5: Jardineira.
2: Eu tinha a Dona Teresa e a Dona Fátima. E elas cozinhavam tudo. Bem, tão... Elas faziam carne porque a alentejana. Havia carne porque a alentejana. Franco ou
5: ótimo. Ah, não, nós comíamos maçada de peixe.
2: Ah, isso também era ueda bom.
5: Fogo.
3: Yeah, era só tudo maravilhoso.
5: Aí, mas era só. Opá, tá bem, é tudo maravilhoso quando tens 30 anos, não é? Quando tens 12.
2: Tá,
5: eu com 12 anos vejo jardineiro e cheiro jardineiro e parece que estou, sei lá, nas grutas.
6: Na minha escola vi um continho que era o Senhor Leitão.
3: Senhor Leitão.
6: Que ele era o faz-tudo, não é? E sempre que alguém roubava alguma coisa, normalmente os miúdos mais velhos roubavam alguma coisa aos mais novos, milagrosamente ele conseguia sempre recuperar. Tipo, sempre que alguém, por exemplo, roubava um telemóvel, íamos ter com o Senhor Leitão e passado umas horas ou no dia a seguir o telemóvel aparecia sempre.
2: Uau! Melhor que a polícia.
3: Então estás a dizer que as coisas apareciam e magicamente apareciam no cacifo do Senhor Leitão. O Senhor Leitão por acaso tinha tudo, a PSP desaparecia, Nintendo desaparecia, os telemóveis e o Senhor Leitão por acaso encontrava. Claro, olha. O contínuo da tua escola chamava Senhor Leitão, a Salvador?
4: Não.
3: Ok. Estamos a homenagear funcionários. 911-911-908 é o WhatsApp da Cidade FM. Ou auxiliares de educação, não é? Assim que são, não é? É isso? Vamos ouvir as tuas mensagens mais daqui a pouco. The Weeknd com Blinding Lights. Toca já a seguir. Logo depois Bruno Mars em I Just Might. 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

0: Bruno Mars, estás na Cidade FM, bom dia com o Corda. Eu sou Arthur Simões, comigo Pedro Góias e Joana Miranda.
1: That's me.
0: Rácio. Uma homenagem aos, aos funcionários das nossas escolas. 911-911-978. Quem para ti merece uma homenagem? Temos, temos para já aqui algures naquela anda. Uma pequena ouvinte que pede satisfações. Olá, bom dia.
2: Bom dia, Cida.
0: Ai.
2: Pedro, o que é que fizeste ao teu cabelo?
1: Estraguei.
0: Estragou.
1: Estraguei.
0: Não faças o que o Pedro faz, come os legumes e...
1: Faz muito mal ao cabelo.
3: Yeah. E faz os trabalhos de casa.
0: Faz os trabalhos de casa. Yeah. E não fumes. Olá, Ana. O que é que foi?
3: Fazia uma miúda de 9 anos para fumar.
0: É para fumar?
3: Não.
0: Então pronto.
4: Bom dia, Cidade FM. Eu sou a Ana Soraya. Sou de Torres Novas. E adoro-vos ouvir. Vocês fazem companhia nas minhas viagens.
3: Obrigado.
4: E bom trabalho para todos vocês e um beijinho para todos os camionistas.
3: Aí é boa!
4: Vambora, siga!
0: Camionista Ana, um grande abraço.
3: Camionista Ana, obrigada por seres uma das poucas mulheres camionistas. E outra coisa, obrigada por manteres o R vivo. Porque há muitas pessoas. Há muitas pessoas que estão a apagar, a dizimar
0: completamente
3: esta,
0: sim.
3: esta parte da língua porque não gostam ou porque não sei. Não querem, não gostam
1: de. Bem, desististe tanto agora.
0: Sim, pois sim, completamente. Sim, não é com o fim da música tipo, tu. Olha, sabes.
1: Muito mais... obrigado por teres mantido revivo. Porque eu acho que as pessoas.
0: É por isso que o joanismo não pode viver. A Joana chegava à presidência e depois ficava: bom, este país vai.
3: É que hoje eu começo a falar sobre uma
0: coisa. 5 anos agora?
3: Ai, eu desisti à meia, demasiado compromisso. 5 anos.
0: Que aperta mão.
3: I could never.
0: Ai, tanta gente aqui, um bocado cringe. Não sei, não tenho mais nada que fazer. Não tenho, sei lá, o jantar.
3: É que eu cheguei à meia daquilo que estava a dizer e fiquei tipo: ai, que seca, apetece-me um bocado assunto.
0: Paulo.
5: Bom dia, cidade. Estou a mandar este áudio para dar um grande abraço ao Sr. Paulo, que foi o melhor contínuo de sempre, pá. Contínuo do pavilhão das aulas de educação física.
1: Ah.
5: E que, pá, mesmo não havendo um dia em que ele não se chateasse com um ou vários de nós, a sério, porque nós também lhe fazíamos a vida negra.
0: Imagino.
5: Sei que ele gosta e gostou muito de nós. E nós vamos gostar muito sempre dele. Um grande abraço.
0: Grande abraço.
1: Esses são sempre grandes bacanos.
0: Yeah. Que é o funcionário de.
1: De pavilhão.
0: Eu não havia um funcionário.
1: Era lá que estava o Cláudio ao início, só que depois ele saiu e foi para lá uma senhora, que também era muito querida, mas ela reclamava mais da música e tudo mais.
0: Da música?
1: E aí nós levávamos cuna para o balneário. Ah. Não, vocês não levavam cuna para o balneário.
3: Okay, tu és tão MC Livinho.
1: Não, mas não era eu que levava, por acaso.
3: Tu és mesmo um cria.
1: Pois é.
0: Bom dia, sou assistente de cozinha de uma escola primária. A cozinheira da minha escola, Gaia, é uma das melhores que há nas escolas de Gaia. Ontem comemos jardineira, já agora. Beijinhos, Raquel.
1: Eu imagino o cheiro.
0: Maravilha.
1: Tão bom.
0: Bem,
3: opa, não há ninguém com 8 anos que adore jardineira.
0: É pá, que adoro não.
1: Que adoro não, mas.
0: Mas que.
3: Jardineira, favas. Eu lembro-me de ver a cenoura a boiar e ficar tipo, ai, o que é isto?
0: A boiar?
1: A boiar,
0: não. Não, se a cenoura boiava,
3: não. É tipo ali, a planejar. Era o planar, não sei o que.
0: Daqui a pouco vamos à Magazine.
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16: Gonçalo Teles, com quem estão?
17: Arthur Simões.
16: Muita lata por ser aqui.
17: Não sei.
16: Com as tuas notícias e a tua informação e os teus dados e... Não, eu não consigo ser tóxico. Desculpa. Olá, Gonçalo. Bem-vindo.
17: És um bom menino.
16: Vamos ao Magazine.
17: Vamos a isso. Eu venho a dizer-vos que vem calor e não é pouco, porque o Instituto Português do Mar e da Atmosfera já fala de 38 a 40 graus em zonas como Beja ou Bragança. As temperaturas começam a subir já amanhã. Há avisos de tempo quente para o fim de semana em 7 distritos e na próxima semana, no geral, estamos em onda de calor. Ontem, o Ministro da Administração Interna já avisou que se o perigo de incêndio se tornar grave, vai tomar medidas drásticas. Ele não disse quais são. Disse é que, para já, é melhor não se lançar balões de São João. Hoje é dia de pacote laboral, o Parlamento vota e o cenário parece ser a aprovação, com votos da AD, do Chega e da Iniciativa Liberal. Ontem a Ministra do Trabalho disse que estava disponível para negociar com o Chega e com a IEL, sendo que o pacote laboral já provocou duas greves gerais. Em Inglaterra, parece que pode ter morrido a árvore que na lenda deu abrigo ao Robin dos Bosques. É um carvalho, era um carvalho chamado Major Oak, que está na floresta de Sherwood e terá até coisa pouca, 1.200 anos. A organização de caridade que gera floresta diz que esta árvore, esta primavera, não brotou uma única folha, ou seja, não tem vida. Quanto a causas da morte, parece que morreu da própria fama, porque com tanto visitante, a terra à volta desta árvore ficou muito compacta por causa dos passos dos visitantes, ou seja, a água começou a deixar de chegar à raiz e morreu um carvalho com 1.200 anos.
16: Oh, não!
18: Não!
16: Não vi uma maneira, não podiam pôr uma cerca, só.
17: Tinha uma cerca, o problema era esse.
16: Ah,
17: tinha
16: okay.
17: Uma cerca era uma dessas, há okay. Mais de 50 anos.
16: Ah, a própria cerca era mais velha do que as pessoas que lá iam também, não é? É uma dessas.
18: Eu acho que não deviam ter contado.
19: Parece só alguém surgido do Harry Potter, sabem aquela árvore bem conhecida?
16: Sim.
19: É igualzinho.
17: Por tal acaso tem esse aspecto, sim. É todo retorcido.
16: Olha, sim. Rest in peace, Major Oak. Agora há uma próxima árvore mais velha do mundo, não é?
17: Yeah.
16: Capaz de ter cá até. Nós temos umas contas. Gonçalo, muito obrigado.
17: Voltamos, não é?
16: Sim, voltamos.
17: Não, por favor, por quem sois.
16: Passiva agressividade com o jornalista.
17: Sim.
16: Até já. Daqui a pouco vai em Talvez Você Precise de Mim. Para já contas com BTS em Swim. É aqui na tua Cidade FM, claro. Só se quiseres. A vocês
19: querem. Queres cantar?
16: Querem cantar também, vão.
19: Swim.
16: É mesmo necessário.
19: Swim. Swim.
16: Bem, o Gonçalo está tão assustado neste momento.
19: Swim. Swim.
17: Não, continuem, por favor.
16: Não, por favor,
17: falta um bocadinho.
19: Swim.

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1: Bem, talvez você precise de mim. Estás na Cidade FM, são quase 9 da manhã. Temos aqui uma mensagem para a Joana Miranda.
2: Alô, bem, eu sou educadora de infância. Não vim aqui homenagear, mas vim dizer: Joana, eu tenho 20 crianças de 2 anos. E o que eles comem melhor ao almoço é maçada de peixe. É tipo aquela comida que eles comem mesmo com vontade. E batata, tipo jardineira, batata com cenoura, frango, normalmente é com frango que nós fazemos, nós não utilizamos porco e vaca, às vezes é um bocado de risco para eles que ainda só têm 2 anos. Mas eles comem muito, muito bem, e ervilhas, eles comem super bem.
3: Sabes porquê?
1: Vês, os meninos adoram.
3: Sabes porquê? Porque é uma papa. Pois, okay. Não, eles têm 2 anos, aquilo é uma papa.
1: Se calhar é só pois, ok.
3: Claro.
1: Não, por acaso é justo.
3: Alguém com o cérebro desenvolvido.
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1: Ah, não. Tu não vais dizer o que eu acho que vais dizer.
5: Vai.
2: Qualquer coisa, se precisares fazer a tua introdução alimentar, podes vir ter connosco.
3: Oh, Betty! Diz depois tu.
1: Não tinha aqui à mão, pá.
3: Muito Betty.
1: Toma.

0: Rain Dance, Dave Contem, estás na Cidade FM. Bom dia, este é o Acorde, eu sou Arthur Simões, comigo Pedro Góias e Joana Miranda. Hoje que estivemos a prestar homenagem, com a tua ajuda, aos continhos, aos funcionários, aos auxiliares, como lhes queres chamar.
1: Eles não estão fixe, meu, olha, tenho muitas saudades.
0: Foi bonito. Recebemos mensagem como esta, de um ouvinte que pede anonimato. Eu não tive uma infância fácil, mas sempre que chegava à escola, a Belinha, a senhora da cantina, estava à minha espera para tomarmos o pequeno almoço às duas, na cozinha da cantina.
1: Opa!
0: Ela ia mais cedo trabalhar para eu poder comer antes de ir para as aulas. Levo essa senhora no coração até hoje. Pá, que lindo!
1: Eu é fixe. Lá está.
0: As Belinhas da nossa vida merecem uma homenagem também.
1: Eu tive umas quantas continhas, olha, por exemplo, a Dona Fátima e a Dona Teresa, que eram do refeitório, eles que faziam a comida. Eu, quando cheguei à escola, já fui marcado, porque elas foram funcionárias também do meu pai. Pronto, então eu já ia com aquela fisgada, não é? Tipo, já estavam sempre a olhar para mim. E elas, mesmo assim, apesar do meu pai ter feito uma longa carreira de porcaria na escola, elas foram muito queridas comigo. Me acolheram logo desde o início. E eram super amorosas. E elas também faziam torradas para o meu pai de manhã.
0: A tipo, sério?
1: Iam bué cedo para a escola.
0: Opa, que lindo!
1: Era mesmo fofo.
0: Temos o ressurgimento de uma. Vá lá. De algo que me preocupa, na verdade.
2: Boa sexta, pessoal. O fim de semana está já aí à porta. É pá, Arthur e Pedro, desculpem lá, mas vocês tentam descredibilizar o joanismo, mas o joanismo está bem vivo. Joana, é mesmo isso. Nenhuma criança neste mundo merece o sofrimento de ter de comer de jardineira.
3: É pá, é horrível. É horrível.
2: Grande abraço e beijinhos.
3: Obrigada.
0: Se calhar é só jardineira da minha mãe que é incrível. Se calhar é só isso.
1: É pá, já
0: tenho só saudades da jardineira da minha mãe.
1: Eu já comi. Não, já gostava da minha escola, por acaso.
0: Pronto.
1: Elas eram boas.
3: Obrigada, meu caro.
0: Subdito.
1: Mas eu percebo, ninguém escolhe jardineira quando vai a um restaurante, não é? Nem há bem.
0: Não há bem
1: jardineira em restaurantes.
0: Boa tarde, traga-me a sua melhor jardineira.
3: Traga-me a sua melhor salada russa. Era mesmo o que me apetecia agora.
0: Para ti, amor, é o quê? Uma amassada de peixe?
3: E sobremesa gelatina?
0: Favas?
3: Favas.
1: Tem aquele pão naquele saco.
3: No saco de plástico.
1: Sim. Oh, desculpa, não se esqueça só de tirar o YouTube e os três.
0: Refill de favas, é gratuito? Ai, ai, ai. Pois bem, muito obrigado.
4: Tenho um restaurante e por acaso vendemos muito bem a jardineira.
1: Uau!
4: Também, diga-se de passagem, que a minha mãe é muito boa cozinheira.
0: Pois, lá está.
3: Mas um bom cozinheiro faz bem tudo, até arroz de atum, não é?
0: Absolutamente.
1: Arroz de atum é bom, é?
3: Pois é, se for bem feito.
1: Sim.
0: Arroz de atum é dos pratos mais à Pedro que podes inventar, Joana.
3: Pedro, tu comes pasta de dentes ao pequeno almoço.
0: Olivia Dunn já a seguir. Vamos à música com montagem câmera lenta. Boa viagem.

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1: 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Na quarta-feira fizemos uma emissão que ficará para sempre na nossa memória. A Galp lançou o desafio e a Rádio Comercial chamou todas as rádios para fazer emissão em direto e não podia ter corrido melhor.
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4: 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É uma bola que vai correr o país inteiro. Ou pelo menos esse é o nosso objetivo. Até ao final do Mundial, esta bola, com a tua ajuda, vai correr todos os distritos. Está assinada. Estou a ver aqui Ana Galvão. Eu estou a ver aqui Nuno Marto. Kiko Bizotes. E pode estar nas tuas mãos também. Mas atenção, é para passar ao próximo. E se sentarmos 6 rádios aqui pelo futebol, pela seleção, pelo Mundial, por tudo, pela amizade, pela rádio, conseguimos também que esta bola dê a volta ao país. Mas cabe-te a ti fazer isso acontecer.
1: Uma vez mais temos que agradecer à Galp por tornar esta maluquice possível, à Rádio Comercial pela convocatória e a todos os técnicos que também fizeram parte desta brincadeira. Juntos fizemos o que nunca tinha sido feito.
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0: Alex Warren, Ordinary, estás na Cidade FM. Bom dia, este é o Acorda Surto Simões, comigo Pedro Góias e Joana Miranda. Antes de irmos já ao Isto Tem de Acabar, é a edição especial Pep Rápido. Malta, eu tenho vou pôr de pé e acho que vocês deviam também, porque recebemos mensagem de ouvinte com o nome mais português do nosso país.
1: Quem? Oi.
0: Senhoras e senhores, Fátima Portugal.
2: É a Fátima Portugal, é a Fátima Futebol.
3: Fátima Portugal, de São João da Madeira. Isso é mentira.
0: O quê?
3: De não pedir jardineira num restaurante é mentira. Nunca foram, foi onde eu vou. Em São João da Madeira, na zona industrial de Calçado, tem lá um restaurante que serve a melhor jardineira. Cinco estrelas. Top Xuxa. Beijinhos, bom trabalho.
0: Uma recomendação de jardineira by Fátima Portugal com remate Top Xuxa.
2: É a mesma Fátima Cristianismo Portugal.
0: Desculpa, não, é? Yeah, absolutamente.
4: Fátima não para um.
0: Bom, mas Fátima, olha,
4: não,
0: Fátima,
4: mas Fátima nós adoramos. Mas é Fátima Portugal.
2: Fátima Galo de Barcelos.
0: Bom, vamos a uma ronda rápida.
2: Oh, é agora?
0: É agora.
2: Ai, ai, ai.
0: Isto tem de acabar. Então, normalmente, pronto, lá está, isto tem de acabar, acho que é autoexplicativo. Trazemos algo que, para nós, tem de acabar. Pode ser um conceito, pode ser uma comida até, é o que quisermos. Tu também podes fazer 911-911-978, WhatsApp da Cidade FM. O que é que para ti tem de acabar? Desta vez, em vez de elaborar, vamos fazer uma ronda rápida. Cada um diz uma coisa, passa ao próximo, e o próximo dizes algo, e daí adiante. Agora, tenho uma proposta, que é, o nós diz algo que tem de acabar, e os outros dois dizem, das duas uma, ou entendo, ou estás maluco.
4: Ok.
0: Ok? Uhum. Se os dois disserem entendo, passa ao próximo. Se um disser entendo e outro disser estás maluco, passa ao próximo. Se disserem os dois estás maluco, temos que parar e elaborar. Porque é que queremos que isto acabe.
2: Ok.
0: Vamos dizer então?
2: Let's go!
0: Um, dois, três.
4: Quem
0: é que
4: começa?
0: Eu posso começar. Isto tem de acabar. Sítios que metem manteiga no pão.
2: Arthur.
0: Vá, entendo, olha, estás maluco.
4: Não, entendo.
2: Estás maluco. Dormir em conchinha.
0: Estás maluca?
4: Não, estás maluca. Bem, estás absolutamente maluca.
2: Dormir em conchinha, Joana, é
0: das
2: bom.
0: Melhores coisas sempre.
4: Tira-me tudo, mas não me tiras isso.
0: Já, completamente.
2: Vocês não estão a olhar para. Não estão a ouvir com os ouvidos. Adormecer em conchinha, bom. Dormir em conchinha, pesadelo. Dormir em conchinha, tem de acabar.
0: Sim, senhora.
2: É horrível.
4: Estou contigo, estou contigo.
0: Vale.
4: Ok, menu em QR Code.
2: Ai,
0: entendo.
2: Sim.
4: Entendem?
0: Ok. Entendo.
2: Sim.
0: Para pegar este papel.
2: Ei!
4: Vai.
0: Entendo, estás maluco.
4: Papagaio de papel, estás maluco. Não, estás maluco, estás maluco. Dá-me uma justificação para não gostares de papagaio de papel.
0: Pá, acho que é tão inútil. É a brincadeira mais aborrecida sempre. Estás lá a olhar para um papagaio lá em cima. E depois, sabes o que é que me irrita? É que estás a tramar a vida a todas as pessoas num raio de 15 metros. Quando o papagaio vem cá em baixo, leva de repente uma artéria qualquer, não é? Não é divertido.
4: Ok.
0: Só para quê? Para veres um pedaço de papel a voar.
4: Eu percebo, mas porque tu cresceste. Ele cresceu na Lourinhã e aquilo é bom evento. É por isso que ele tem esta opinião.
0: Eu nunca tinha considerado isso.
4: Eu cresci numa terra onde dava mesmo efetivamente para meter para pagar Portugal no ar.
0: Tu não estás bem a ver. Há bocado estavam a falar do Invictus Air Open Space dos aviões. É o que parece. É para mim. São acrobacias.
2: Pois.
4: Então eu entendo.
0: Ok, muito obrigado, malta.
4: Neste caso, entendo.
2: Baixo de xixa.
0: Entendo.
4: Eu acho que estás maluca.
2: Não.
4: E olha que eu não gosto de xixa.
2: Bares de xixa é a pior combinação de tudo. A pior combinação de música, de luzes.
4: Não.
2: E de fumo. Se queres fumar, fuma como deve ser. Fuma um cigarro ventil. Agora, xixa.
0: Outra marca qualquer.
2: E depois é bimbo.
4: Eu acho que é importante.
2: E depois tem sempre pintada a Marilyn Monroe numa parede.
4: Isso sim, é verdade.
2: E estão a jogar snooker e ninguém sabe jogar porque está tudo às escuras.
4: Eu vou dizer uma coisa.
2: Bowling.
4: Não se deve meter as pessoas em caixinhas e não se deve dividir as pessoas, mas eu acho que se há sítio onde podemos meter certo tipo de pessoas, é num bar de xixa. E todas as pessoas merecem ter um sítio para ir, não é? E há pessoas.
2: Quem vai a um bar de xixa vai a um motel. E vocês sabem disso muito bem.
0: Não.
2: Vai.
0: Cada um escolhe a forma como quer passar o seu tempo livre.
4: Exatamente. E tem que haver opções para todas as pessoas poderem passar o seu tempo livre. Portanto, eu sou a favor do bar de xixa.
2: Mas eu não estou a dizer que não sou a favor. Tem que acabar. Não, por acaso tem que acabar.
0: Não concordo. Pedro.
4: Então, eu acho que tem que acabar o debate Cristiano Ronaldo versus Messi. Não consigo ouvir nem mais um único argumento, nem consigo ouvir mais nada.
0: Já, sim, senhora. Cebola roxa.
2: Porquê? Ok, és maluco.
4: Eu também acho que és maluco.
2: És completamente maluco.
4: O que é que ela te fez?
0: Já rolou normal. Para que é que queres cebola roxa?
4: Então, alface roxa também.
0: Já, bora!
4: Ah, tudo o que seja noutra cor que não seja a cor original, acaba!
0: Porquê? Porquê é que eu vou escolher cebola roxa em vez de outra?
2: Mas
0: já,
2: olha que
0: já
2: a cebola
0: normal.
2: Roxa é melhor caramelizada do que a normal.
0: Porquê?
2: Não sei, fica mais doce.
0: Pois lá está, mais doce. Cresce?
2: Tem de acabar. Afters.
0: Afters?
2: Conta. Afters. Afters.
4: Ah, desculpa, entendo.
0: Sim, entendo.
4: Entendo perfeitamente. Yeah. Tendo acabado DJ sets feitos por comediantes, locutores de rádio ou qualquer outra pessoa que não perceba nada de uma mesa de mistura.
2: Concordo.
0: Entendo. Fotografias de grupo.
4: Ele acabou de tirar uma fotografia na quarta-feira com o Nuno Marco, o Vasco Palmeirinho, o César Monão, o Ricardo Araújo Pereira, o Éder. E odeia fotografias de grupo.
2: Yeah, yeah, yeah. Tu publicaste uma fotografia de grupo ontem.
0: Sabes qual é a minha questão? A minha questão é que há sempre alguém que fica mal. Há sempre uma pessoa que sofre.
4: Foste o único, eu vi a foto toda. Foste o único, Arthur.
0: Já. Isto é sobre mim, malta. Há sempre alguém que sofre. E sou sempre.
4: Mas não digas, há sempre alguém.
2: Malta. É assim que começam as ditaduras.
0: Posso, faz favor. As fotografias do grupo foram inventadas numa altura em que uma fotografia custava muito, porque era preciso revelar. Agora podemos tirar várias. Portanto, várias individuais, ok? Toda a gente fica bem e juntámos-las. Não é preciso tirar uma de grupo só.
2: Arthur,
0: não?
2: Abre só os olhos.
4: Exato.
0: Eu tenho os olhos claros, sabes que a luz é um bocadinho maior.
2: Ok, isto tem de acabar, gozar com influencers.
4: Ui.
0: Está bem.
4: Ok. Entendo. Mas olha, o meu próximo vai na mesma onda que o teu. Isto tem de acabar, mais influencers. Mais
0: influencers.
4: Mais
2: não
4: influencers.
2: Concordo. Não, yeah, concordo.
0: Não concordo.
4: Eu acho que estão demasiados influencers maluco. Hoje em dia. Já são demasiadas opções. É bom haver muitas opções, mas é o que acontece quando vais ao shopping. Tens tantos restaurantes para escolher que não sabes para onde ir. E eu com os influencers sinto um bocado isso.
2: Mas é preciso.
4: São tantos. Hoje em dia já é tudo. Toda a gente faz conteúdo, toda a gente é influencer. Eu já não sei o que escolher, de repente só sigo influencers no meu Insta. Tu
2: mas
4: mesmo
2: já
4: farto.
2: Agora, posso explicar a minha?
0: Sim.
2: Eu acho que homens começaram a gozar com os influencers porque é uma maneira de ganhar dinheiro que não foram eles a inventar.
4: Ok. Bangas.
0: Okay. Então para ti, Joana, era o quê?
2: Tenho de acabar gozar com influencers.
0: Uhum. Pedro?
4: E eu mais influencers ainda.
0: Ok. Carros. Joana.
2: Concordo.
4: Não entendo.
2: Carro é bosta.
0: Epá, era preciso meter aqui sim que eu já não tinha ideia.
4: Carros.

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3: Mas é verdade, pá. É duro.
4: Deixem-nos libertar os cachorros, Joana,
3: por amor de Deus.
4: Por favor.
3: Os pequenos camarõezinhos brancos.
4: É pá, por favor.
5: Eu tenho uma última também que são, isto tem de acabar, pessoas que ficam nervosas por ir para o aeroporto. É só um meio de transporte diferente, a única diferença é que vou. Não temos de estar sempre nervosos com os horários, nem todo o nervosismo que se faz à volta do aeroporto. É só um sítio onde se vai apanhar um meio de transporte. Ninguém fica nervoso por ir para outro sítio qualquer.
4: Vamos falar da última vez que tiraste sangue, Pedro.
5: Ok.
4: Vamos falar antes do Rayo. Se calhar. 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Isto tem de acabar, todos, que já fizemos. Escreve-se R-A-Y-O. É mesmo verdade. Com o Rayo está tudo aqui. Já agora, temos pessoas a partilhar os seus Isto tem de acabar aqui no nosso 911-911-908. O que é que para ti tem de acabar? Vamos ouvir as tuas mensagens também. Já a seguir. Sim, Joana?
3: Isto deu-me uma adrenalina que
4: foi incrível, não foi?
3: Foi um pico. Muito fixe.
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0: Levitating do Lipa, estás na Cidade FM. Bom dia, este é o Acorda. Acabamos de sair de uma ronda rápida de isto tem de acabar.
1: Amei.
0: Muitas reações aqui no nosso 911-911-908. Uma questão, diz o Gustavo. Vocês agora sentem-se mais leves depois de terem falado dessas coisas? Porque eu só de ouvir sinto uma leveza, um apaziguamento. Eu acho que conseguiram descarregar alguma raiva interior.
1: Yes.
0: Gostei. Sim, nós também.
2: Sem dúvida.
0: Agora,
2: sim.
0: A minha lista do isto tem de acabar. Sítios que metem manteiga no pão, papagaios de papel, cebola roxa, fotografias de grupo e carros.
2: Boa.
0: Olhando agora em retrospectiva, sim, há aqui algumas bandeiras vermelhas a apontar, mas...
2: Sim.
0: Joana, quais eram as tuas?
1: As minhas são dormir em conchinha, bares de xixa, afters, gozar com influencers e homens de chinelos.
2: O meu era menus em QR Code, debate sobre o Cristiano Ronaldo versus Messi, DJ sets feito por comediantes, locutores de rádio ou qualquer outra pessoa que não sabe mexer numa mesa, mais influencers e pessoas que ficam nervosas por ir para o aeroporto.
0: Ora bem, reações. Malta, concordo. Homens de sandália ainda entendo, chinelo não. Na dos carros eu tenho que concordar com o Arthur. Olha, aqui entre nós quase que nem eu concordo comigo, comigo mesmo. Mas...
2: enviado de um carro, provavelmente.
3: Olá, olá. Eu não vos vou dizer o que aqui. Para mim isto tem de acabar. Só te vou dizer que em relação aos carros...
0: Sim.
3: Não sabes qual é que é a vontade e a adrenalina...
0: Vânia, tu não estás de carro, claramente.
3: Com 400 cavalinhos.
0: Ah, ok.
3: Diz lá.
0: Não, sim.
3: Em relação ao aeroporto, opa, fico super nervosa, faço parte desse pessoal, porque a cada vez que eu chego lá, eu sou sempre mandada parar e controlada a pente fino. E dizendo que tenho 34 anos e sou mãe de uma cachopa.
0: Uma cachopa!
3: E, sinceramente, acho que não tem lógica. É isso.
0: É por isso que se chamam momentos irracionais, não é? Ou fobias, se quiseres.
2: Sim.
0: A Joaninha diz: bom dia a todos. Agora que os novos telemóveis já não precisam de não gostar de tirar fotos de grupo. Tiram várias fotos, depois no botão editar dá para escolher a melhor cara das fotos que tiraram e não dá trabalho nenhum, nem precisam de inteligência artificial. Beijinhos e boa emissão. Ah, yeah, mas isso já é.
2: Ei, mas é tão falso.
0: É falso, já é fabricado, já não captaste um momento. Percebes, Joana, que para além de lá estar, não gostar de tirar fotografias de grupo, eu sou um chato. Ok? Então dá a ideia que se perde a alma da coisa. Arthur, estou contigo. Fim às fotos de grupo.
2: Ei, eu acho tão fixe.
0: Eu não sabia que este ia ser tão popular. E digo mais, tem mesmo de acabar. Eu fico sempre com o olho gordo, com duplo queixo e cabeça de melão. Força!
2: Isso é um problema vosso. Se me disserem fim às fotografias de grupo que têm, agora todos banana, agora todos braço no ar, agora todos a dizer cheese. Aí,
1: sim, o que tem tema, eu também não gosto.
2: Fotografia de grupo com tema é podre. Se for só tipo, agora vais tirar uma fotografia de grupo. Está tirada?
0: Ah, nunca acontece assim.
2: Pois, mas
0: nunca
2: porque a pessoa que está ao telemóvel está tipo, agora é todos com o braço no ar. Tipo, não, bro, eu não quero meter o braço no ar.
0: Onde é que está a Tânia? Tânia, pronto, a Tânia já está lá ao fundo, está no bar outra vez. Tânia, chega aqui, vamos tirar uma foto.
2: Vem.
0: Estou à espera que a Tânia apareça.
2: Não mexam que agora vai o resto. Não mexam.
1: Pera, faltam não sei quantos.
2: Agora só com os primos que são sobrinhos da tia-avó.
0: Ah, vocês estão a começar a perceber.
2: Yeah, talvez.
0: Yeah. Ahá.
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1: Gonçalo Teles.
2: Não estava à espera. Porquê?
3: Se aquece o teu nome sequer.
2: Não vamos falar sobre isso, pois não.
3: Não sei. Queres falar sobre isso?
2: Não sei, vocês querem?
3: Epá, não sei, desculpa. Eu hoje decidi. Eu não.
0: Magazine.
3: Eu gosto muito de ter cá connosco, Gonçalo.
2: Nota-se.
3: Vamos ao Magazine.
2: Vamos, vamos. Olha, começamos com um plano que foi descoberto pela justiça. Vê lá o que é que andas a fazer. Incluía ataques planeados contra o primeiro-ministro e, por exemplo, contra o antigo presidente Marcelo Rebelo de Sousa. O Expresso conta hoje que o movimento Armilar Lusitano, um grupo neonazi, tinha uma lista que chamava a Lista de Indesejáveis, pelo menos 40 políticos e 80 figuras públicas. Um dos planos envolvia a casa do primeiro-ministro. O líder do grupo descobriu onde ficava o apartamento de Montenegro, num prédio com vigilância permanente. Chegou a haver combinações para vigiar o edifício. Já tinham descartado sequestrar o primeiro-ministro, mas o grupo dizia que atirar uma granada fazia parte das hipóteses. Outros alvos eram, por exemplo, Carlos Moedas, Marques Mendes ou Ricardo Araújo Pereira. O número de refugiados que a Associação Portuguesa de Apoio à Vítima ajudou depois de terem sido vítimas de crimes e violência subiu quase 4 vezes entre 2021 e o ano passado, de um total de 169 pessoas acompanhadas. Mais de 70% das vítimas são mulheres e quase 80% das pessoas ajudadas são europeias, desculpem. Acabamos com uma história que se passou por cá, em Portugal, num hospital de Lisboa. O diretor de Recursos Humanos da Unidade Local de Saúde de Lisboa Ocidental foi suspenso e tem um processo disciplinar, diz a agência Lusa, depois de ter sido acusado de amarrar uma funcionária a uma cadeira com fita cola. A Ordem dos Enfermeiros conseguiu reunir um conjunto de situações e uma tomada de posição que foi assinada por mais de 95% dos diretores, gestores e responsáveis desta unidade local de saúde. Um dos casos denunciados é o tal da fita cola. Uma trabalhadora com mais de 20 anos de serviço, há perto de um mês aconteceu isto, terá sido amarrada com fita cola à cadeira e o diretor disse-lhe: não se levanta mais enquanto não fizer o que eu lhe mandei.
3: Credo. Gonçalo, muito obrigado.
2: Nada.
3: E bom fim de semana.
2: Era isto que querias saber sobre mim, não era?
3: Não. Por acaso, sabes o que é que eu quero saber sobre ti? É o que é que era preciso? Quanto é que eu tinha de pagar para pintares o cabelo como o Pedro?
2: Tanto. Queres valores?
3: Pintarias o cabelo para que Portugal fosse campeão?
2: Pintaria, mas eu acho que não ia para o louro.
3: Ias para o quê?
2: Eu acho que ia para prateado.
4: Não, ele tem arte de quem pintou o cabelo de azul. É António Arroio.
3: Adorava ver isso acontecer. Gonçalo, muito obrigado.
2: Bom fim de semana.
3: Daqui a pouco, Ray com Where's My Husband, para já, Chico da Tina e Lucas Maia. Esta chama-se Última Dança. Toca aqui na Cidade FM. Só se quiseres, boa viagem. Boa sexta-feira.

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1: Ai, são 10 horas!
2: É daí que sim.
3: É daí que já chegamos.
2: Às 10 da manhã. Chegamos também a várias conclusões aqui no nosso 911-911-908 em relação àquilo que os nossos ouvintes sentem que tem de acabar. Olá, bom dia.
4: Bom dia, maltinha da pesada.
2: Vamos
4: Espero
2: nós.
4: Que estejam a ter um bom dia. Ora bem, o que é que tem que acabar?
2: Catarina, conta.
4: E tem mesmo que acabar.
2: Oi.
4: Aquela piada do queria, já não quero.
5: Já tem.
4: Opá, uma pessoa vai a um café, só quer beber uma frizz-limão e um café. Oh, queria uma frizz-limão e um café, se faz favor. Queria, já não quero. Oh, não, não quero. Quero dar um soco. Porquê que esta piada existe? Parem com isto, ok? Parem. Ok? Por favor. Obrigada. Beijinhos, bom trabalho. Tchau.
2: Beijinhos, Catarina.
5: Concordo.
2: Olha, adorei a energia. Nunca me aconteceu. Nunca me aconteceu.
5: Isso é bom,
2: já falámos disto, nunca me aconteceu.
1: Já me aconteceu o copo de água ou o copo com água?
2: Já me aconteceu a variante. Boa tarde, é um café, como é que quer? Normal. Ah, não tenho normal, só tenho maluquinho. Pronto, amigo, são 8 da manhã, eu não consigo. Este duelo de mentes, epá, eu não vou conseguir.
5: O copo de água e o copo com água também é clássico.
2: Sim. Isto tem de acabar. Para o João, dizer que não gostam de música portuguesa.
6: Já, yeah, não, olha, sim. Sim, como é que tu podes não gostar?
5: Ah, sim.
2: Vá lá. Todo o espectro de música portuguesa tem de haver. O que é que há na música portuguesa, seja o que isso for, não é? Na sua mente, para tu não gostar. É como dizer que não gostas de música.
5: Há pessoas que podem não gostar de ser cantada em português. O facto de ser cantada na nossa própria língua pode ser estranho para algumas pessoas. Para mim, não é.
2: Instrumental? Olha, Yakuza, excelente banda. Okay. Instrumental. Para quem gosta de música tipo Gran Turismo.
1: Sim, é uma generalização.
5: É. Yeah. Mas gostos não se discutem, não é?
1: É isso.
5: Olha, essa tem de acabar. Por acaso, agora quando disse, fica mesmo. Yeah.
2: Que se discute são gostos.
1: Completamente.
5: Essa frase tem de acabar, tem.
2: Ah, absolutamente. Olá, pessoal. Karen! Tem de acabar as passadeiras nas esquinas. Sim, e algumas nas rotundas também.
5: Aí no fim de rotundas.
2: É a loucura. Pois já sofreste com isso, não já?
5: Já.
2: Não sofreste. E claro. Pessoas a atender os telemóveis em lugares públicos aos berros. Mas isso lá está. Isso toda a gente concorda.
5: Isso eu até deixo. Olha, sabes o que é que para mim tem de acabar? TikToks têm parte 1 e parte 2. Mano, eu nunca encontro a parte 2. Tipo, eu nunca chego à parte 2.
2: Completamente.
5: Eu vejo a parte 1, fico todo excitado. Depois é tipo, está o bombeiro quase a chegar lá acima para salvar o gatinho e vai acontecer alguma coisa. A escada está a vir para trás e o vídeo para.
1: É um story time.
2: Isto é o que é? O padrinho agora? Os meus anéis?
5: Mano, eu passo tão mal.
1: Sabes o que é que tem de acabar também? Pessoas que atendem o telefone com o Totó.
5: Ah, eu faço isso.
1: Que nojo!
5: Já faço isso.
2: Isto foi toda uma intervenção, Pedro.

Bad Bunny, David tirar uma foto, se estás na cidade, fiam, bom dia. Este é o Acorda, daqui a pouco o Les Animals com Rito, este também Rosalía em La Perla. Vai haver Acorda para isto, a nossa rubrica de recomendações para sexta-feira, para o teu fim de semana, para a tua vida, se quiseres. Para já, arrancamos com Bruno Mars. Esta chama-se I Just Might, toca aqui agora. Só se quiseres. Bom dia.

0: Heatwaves, Glass Animals, estás na Cidade FM. Bom dia, boa sexta-feira, eu sou Arthur Simões, comigo Pedro Góias e Joana Miranda. Este é o Acorda. Vamos ao Acorda para isto. Recomendações para o teu fim de semana. Quem começa?
1: Posso começar?
2: Ok.
1: Então, a minha recomendação de hoje é uma minissérie que saiu em abril na Netflix. Chama-se Ronaldinho Gaúcho. É o nome da minissérie e, como devem
2: calcular, sobre o quê?
1: É sobre o Ronaldinho Gaúcho.
2: Okay.
1: É verdade. É a minissérie documental. Tem 3 episódios. Uhum. Vê-se muito bem. Cada episódio tem para aí 50 minutos. E, basicamente, é a história da infância dele em Porto Alegre e tudo mais, até ir parar ao Barcelona e dar a conhecer mais do futebol sul-americano na Europa, que era uma coisa que não acontecia muito na altura. Não iam, assim, tantos jogadores sul-americanos aqui jogar para a Europa. E isso é uma grande cena, porque o futebol é muito diferente lá. É um futebol tipo mais criativo e dribles e tudo mais, e cá na Europa
0: chamado Joga Bonito.
1: É isso. E cá na Europa é mais tático, pronto, e é a história de como é que ele se deu a conhecer ao mundo e como de repente passa de ter uma infância pobre em Porto Alegre para de repente aposentar gerações e gerações da sua família. E é sempre bué fixe. Eu adoro ver documentários de desporto de malta que não tinha nada e de repente ficas uma super estrela mundial e és tipo o melhor do teu desporto e o melhor na tua área. É impressionante e é muito bom. Ele é uma pessoa muito humilde.
2: É inspiracional.
1: Eu gosto muito dele, é inspiracional, portanto é ótimo de ver. Para quem gosta e para quem não gosta de futebol, ele é uma pessoa incrível. Eu gosto muito desse comentário.
0: Como se chama novamente? Desculpa.
1: Ronaldinho Gaúcho. É o nome dele.
0: Faz sentido. Bate certo. Joana?
2: Hoje venho trazer pela primeira vez um restaurante para vocês irem este fim de semana. É no Caixo Sodré. É um dos meus restaurantes favoritos. Eu vou lá várias vezes e sempre que vem algum amigo internacional cá a Portugal, eu digo-lhe que o primeiro sítio onde ele tem de ir é ao Fabrique. Chama-se Fabrique. É um espaço de comida do Médio Oriente. Que tem várias comidas, é meio para picar, não são pratos mesmo a sério, é tudo para picar, mas as minhas favoritas são os sandes de chicken schnitzel chalá.
0: Ok.
2: E é com um pão brioche incrível, os molhos que eles fazem, há um de burrata, há uma sandes de burrata incrível, tem bons cocktails, tem esplanada e depois ficam mesmo ali ao pé da zona de sair à noite, se quiserem. Portanto, se quiserem jantar tipo 7, 8 da noite, estão ali ainda a apanhar um bocadinho de sol. É incrível.
0: Sim, senhora.
2: Vou falar, Fel.
1: Fabrique.
0: Novamente?
2: Fabrique.
0: Ok. Pessoal, eu vou recomendar-vos o meu jogo favorito. E eu já joguei muita coisa. É quase triste.
2: Peixinho.
0: Não. O meu videojogo favorito.
2: Videojogo?
0: Pá, isto é quase um SOS, porque eu não conheço ninguém que tenha jogado isto, pessoalmente. Okay. Eu já recomendei a todos os meus amigos. Eu já recomendei a todas. Eu recomendei ao Papião. O Papião vem cá à rádio, eu recomendei-lhe este jogo.
3: Ok.
0: Eu era para ter recomendado ao Markle. Isto vai para... Identifica o Markle. Markle, joga isto. Chama-se Disco Elysium.
2: Okay.
0: E é o melhor jogo de sempre. Qual é a história? Bom, tu és um detetive que acorda com uma ressaca bíblica. Tu não sabes o que é que aconteceu, não sabes o que é que estás lá a fazer, não sabes onde é que está a tua arma, o teu crachá, tu nem te lembras do teu nome, tu nem te lembras da tua cara, tens de ir ao espelho. Onde é que está o teu sapato esquerdo? Não sabes nada. Eventualmente descobres que estás ali para investigar um homicídio numa cidade fictícia, cheia de problemas políticos e sociais. Houve uma revolução, os trabalhadores estão chateados com as empresas, pronto, enfim. Tu é que escolhes depois o polícia que queres ser. Podes ser um polícia genial, um mestre da palavra, um brutamontes que usa a força para tudo e mais alguma coisa. O que é certo é que tens de resolver aquele homicídio. Tens de perceber porque é que está um homem morto na parte de trás de um hotel.
1: Ok.
0: Outra coisa interessante, os teus pensamentos falam entre si. Portanto, estás a ter uma conversa, a interrogar alguém e de repente ouves uma voz a dizer eu não confio neste gajo. E depois uma voz: como assim não confias? Ele tem óculos e uma camisa, porquê é que não confias? Algo aqui que não é de confiança. E depois tu é que decides o que é que vais dizer, o que é que vais tentar desenrolar ali. O jogo é narrativamente tenso. É muito, muito bem escrito. A música é fenomenal, a arte é fenomenal. É bem narrado. É tão bom que eu já considerei fazer uma tatuagem.
1: Não tenho nenhuma.
0: Já considerei. Tem das melhores cenas de sofrimento amoroso que eu já vi em qualquer obra de arte, em qualquer livro, em qualquer história. É o melhor argumento a favor dos jogos com arte.
2: Deixa o nome.
1: Disco Elysium.
0: Disco Elysium. Agora, novamente, lá está. Disco. Como álbum do Harry Styles.
2: Elysium.
0: É incrível, mas lá está, tem muito texto. Tens de ler muito. Lá está. É quase só à base de diálogos e de carregares em coisas e analisares.
2: E parece tudo em aguarela.
0: Lá está, sim.
2: É bonito.
0: É pintura a óleo e aguarela.
1: Por acaso eu não sou super fã de jogos que são muito texto e muita história e não fazes muitas coisas. Mas parece-me fixe porque é quase como se estivesse a ver um filme e estás a escolher onde é que vais.
2: A fazer parte do filme,
1: sim.
0: É completamente mágico, sim. É realismo mágico, se quiseres atribuir uma. uma linha.
1: Quanto tempo é que demoraste a jogar, só por curiosidade?
0: Tu consegues arrecadar aquilo em 3 dias, mais ou menos.
1: Ah, é?
0: 2, 3, okay, okay. Depende do quão fundo que queres, sim, de quão obcecado fores.
1: Okay.
0: Mas pronto, lá está. E será que consegues resolver um homicídio? Será que consegues voltar para a estação sequer, ainda com um emprego? Disqualiza. É a minha recomendação de hoje no Acorda para Isto. Pedro?
1: A minha é Ronaldinho Gaúcho, a minissérie documental do Ronaldinho Gaúcho.
2: A minha é o restaurante Fabrique, do Comida de Médio Oriente, ali no Caixo Sodré.
0: Uhum. E a minha é Disqualiza. Experimenta.
2: Olha, dá um plano para o fim de semana inteiro.
0: Ah, exato. Não, absolutamente, sim.
2: Estas três recomendações.
0: E depois diz o que é que achaste. Olívia Rodrigo, para já. Esta chama-se Drop Dead, toca aqui agora. Só se quiseres.

0: Crazy, Olivia Dean, estás na Cidade FM. Bom dia, este é o Acorda. E a missão Bola FM está on. O objetivo é que a bola, assinada por praticamente toda a gente, os locutores da Cidade FM,
1: Portugal mesmo,
0: Sim, Ricardo Ruz Pereira, malta das outras rádios também, não só aqui do edifício, mas de outros edifícios, nós queremos que essa bola, ouvinte a ouvinte, corra o país inteiro. Partiu deste estúdio, da nossa Sampaio e Pina. Soubemos que já foi até ao Terreiro do Paço, já foi até, até ao Montijo, já foi até ao Porto e neste momento eu gostava de saber onde é que ela anda, mas não sei se estamos com dificuldades técnicas.
2: Não, já encontramos. Está aqui na Ponte da Arrábida, no Porto, a passar a ponte. Não sei se sabem, é a ponte que vai de Vila Nova de Gaia ao Porto de Vila Nova de Gaia.
0: Sim.
2: E está muito perto da Foz do Douro. Muito perto, ou seja, estou convido que a bola também se perga aqui na Foz do Douro.
0: É bem possível.
2: Cai ao mar.
0: Tanto quanto sabemos, neste momento a bola está com o José Alves. E o nosso objetivo é que ela siga mais para norte. Pelo menos dava jeito. Ela tem que percorrer o país inteiro, idealmente ilhas também, adorava, até ao final do Mundial.
1: Yeah.
0: Portanto,
1: eu estava com medo que se tivesse perdido mesmo. Vocês estavam com uma cara.
2: Eu acho que o caminho que ela está a fazer é mais para norte, honestamente.
0: É?
2: Sim.
0: Perfeito.
2: É o que me está a parecer. Pelo menos saiu dali de uma zona e foi um bocadinho mais para cima. Portanto, estou a sentir que está a ir mais para norte.
0: Se estás pelo Porto e queres carregar a bola, onde quer que seja, até agora só arriscámos os distritos de Lisboa e Porto.
2: Sim, porque a bola tem que parar, não é?
0: Convém que pare, sim.
2: Convém que pare.
0: Se não dávamos um camionista e estava feito.
2: Pois é.
0: Contacte-nos, 911-911-908. Nós damos o toque ao José e fazemos a troca. Tem sido bonito, temos recebido fotos de malta com a bola.
1: É mesmo giro.
2: Assinem a bola.
0: Assina a bola. Faz praticamente o que quiseres com ela. Ela tem a de voltar, ok? O objetivo é que ela volte às nossas mãos, assinada por toda a gente, depois de dar a volta ao país inteiro.
1: Se ficares com ela, há um localizador
0: dentro
1: da bola que nós conseguimos ver.
2: E nós contratámos uma pessoa que vai correr pontos de vez.
0: Yeah. É o produtor Salvador.
2: Sim, com um machado na mão.
0: A missão está on, daqui a pouco vais receber mais updates. Até lá, música, Show Me Love, Wizzy MC toca já a seguir, logo depois Bad Bunny, hein? No é bem, oh!
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0: Unforgettable, French Montana, estás na Cidade FM. Bom dia com a corda. 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
1: Cachinho.
0: 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Yeah, parabéns. 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Nós. Quer dizer, nós não. Mas alguém forrou o nosso estúdio todo. Show Me the Money, com placas Show Me the Money. Fizemos um dia de Show Me the Money. Portanto, se hoje o Show Me the Money falha, ok? 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Por favor, não falhes, que é sempre triste. 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O regulamento explica tudo, se ainda houver dúvidas, cidade.fm. Está lá à tua espera. Stateside com Pink Pinterest. Toca já a seguir, logo depois Gracie Abrams em That's So True. É aqui na tua Cidade FM. Só se quiseres. Bom fim de semana.
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0: Rodrigo da Tena, mais um set sucesso? Sucesso, é assim que se diz. Longa semana, malta. Eu sou Artur Simões, comigo Pedro Gaias e Joana Miranda. E este
1: foi
0: o Acorda. Quase. Muito obrigado por ter estado desse lado.
1: Thank you.
0: Por nos teres acompanhado ao longo de mais uma semana. E que loucura de semana.
1: Foi longa.
2: Nossa, foi.
0: Juntámos às outras rádios, às nossas amigas, às nossas rivais. Continuamos amigos, não é? Mesmo depois daquela brincadeira toda,
1: sim, eu agora tenho posto likes na Pilar e na Joana.
0: É, não é?
2: Boa.
1: Apareceram no algoritmo.
0: Sim, é atribuidamente, de vez em quando, a RFM. Olha, está
1: giro. Grande
2: trabalho que eles
0: fazem. Ok, já. Para a semana, volta a estar lá à porta a tirar pedras, com uma máscara.
1: A cortar-nos os travões.
0: Até lá, somos todos amigos. Voltamos segunda-feira às 7 da manhã. Até lá. Bom fim de semana.
1: Bom fim de semana.
2: Tchau.
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0: Digitel e o Wepped Gang, álcool e prazer a tocar na Cidade FM. Boa sexta-feira, obrigada por estares aí desse lado. A partir de agora, já sabes, é comigo que contas, Danor Carvalho, a fazer-te companhia por aqui até às 4 da tarde.
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0: Falando em Wepped Gang, quem acabaste de ouvir, deixa-me que te diga, tem nova música com Missy Miles, Onela, a quarta parceria a unir o produtor Missy Miles e o grupo musical. Onela, que é uma expressão francófona e é o equivalente ao nosso Tamos aí. Aliás, a história como isto começou, Missy Miles explicou-a. Tinha duas bailarinas francófonas, uma da Costa de Marfim e outra mesmo de França, e estavam sempre a dizer em palco Onela. E ele não sabia bem o que ele queria dizer, até que elas lhe explicaram a ele que é o equivalente ao nosso Tamos aí. Tamos aí, mano. Está tudo bem? Ok? É esse. É o Tamos aí. Aquela vírgula que nós às vezes usamos para estamos firmes, estamos aqui. Basicamente. É isso, Onela, já disponível então em todas as plataformas. De agora em diante, fica por aqui. Já sabes que é através do 911-911-978 que me podes enviar mensagem. E temos muita coisa para falar, desde atividades que fazemos no nosso dia-a-dia e que cronometramos. Sim, há quem faça. E eu posso ser também uma dessas pessoas. Informações completamente inúteis que tu sabes e que nunca te servirão bem para nada, a não ser para lançar o teu charme. Também estou a perguntar sobre isto hoje. E um exame de português. Exames nacionais. Quem nunca passou por isso? Aliás, tu e desse lado, se estás nessa fase, boa sorte, força, parece o fim do mundo, mas prometo que não. E falamos disso também já daqui a bocado. Antes disso, há Napa com Deslocado, a canção vencedora do Festival da Canção 2025. Mas antes disso, M postou no Daily. Não,

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NKA tocar na Cidade FM. Boa sexta-feira e obrigada por estares aí desse lado. O meu nome é Elinor Carvalho e esta que acabaste de ouvir passa logo à noite, não te esqueças. Hoje é dia de baile na cidade entre as 11 e a 1 da manhã. O André Henriques quem te dá 2 horas do melhor funk brasileiro. Para já arrancamos, são os BTS. Chama-se Swim, eu volto já a seguir.

0: Shape of You. Ed Sheeran com Shape of You a tocar na Cidade FM. Boa viagem, uma ótima sexta-feira. Está quase o fim de semana e eu estou contigo até às 4 da tarde.
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0: Hoje, e porque todos nós temos um pequeno portfólio de informações completamente inúteis, que sabemos, ou porque lemos em algum lugar, ou porque visitámos um museu um dia e alguém nos ensinou, sei lá, um pedacinho de cultura geral, alguma coisa. Todos nós temos esta disquete na nossa cabeça, uns com mais e outros com menos informação, que na verdade nunca precisamos bem, nós nunca vamos usar isto para nada construtivo da nossa vida, mas às vezes dá para lançar um charme com uma informação só por mostrarmos que sabemos. E hoje abro o fórum de discussão onde é completamente útil trazer coisas inúteis, que eu não saiba, que aí pessoas desse lado não saibam. Qual é a informação mais inútil que sabes, o pedacinho de história, de cultura que tens em tua posse e partilha comigo através do 911-911-978. Vamos todos aprender uns com os outros. Eu trago já daqui a pouco aquelas informações de bolso que mando sempre toda a gente para impressionar. Para já, os vizinhos com Pobres Namorados. Logo a seguir às Arquilatem, em 123, já sabes que é através do WhatsApp 911-978 que falamos. Qual é a informação mais inútil que sabes?

0: Zarco e Latte, 1, 2, 3 a tocar na Cidade FM. Boa sexta-feira. O meu nome é Leonor Carvalho, contigo até às 4 da tarde.
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0: A pergunta, acho eu, era simples. Qual é que é aquela informação que consideras completamente inútil, mas que tu sabes e normalmente as pessoas em teu redor não sabem? E, portanto, até podes impressionar. Vamos ouvir as mensagens que já chegam ao WhatsApp da Cidade FM. Já agora, se quiseres enviar a tua, é o 911-911-978. Diz a Leonor, olá, Leonor Carminho. Olá, Rita. Diz a Leonor, não, diz a Rita. Vamos ouvir o áudio da Rita.
2: Olá, Leonor Carminho.
0: Alô?
2: Eu sou um poço dessas histórias.
0: Conta.
2: Mas vou contar a minha preferida, que eu não sei se ainda há muita gente em Lisboa que sabe isto.
0: Ok.
2: A Alfama, os habitantes da Alfama ainda têm um dialeto próprio.
0: Ah.
2: Para se comunicarem entre eles. Uma zona da cidade de Lisboa sempre muito marcada pela pesca, pelos trabalhadores ligados ao mar.
0: Uhum.
2: E as trocas que eram feitas para outros senhores do reino e mais tarde da PIDE não se aperceberem daquilo que se passava.
0: Ok.
2: Os habitantes de Alfama falavam uma língua própria. Beijinhos!
0: Rita, não fazia ideia. E não fazia ideia que esse dialeto sobrevivia até hoje. Portanto, malta de Alfama, tu que estás aí desse lado, conta-me e conta-me se isto ainda hoje se pratica. Quantas pessoas em Alfama é que ainda falam e ainda usam este dialeto? A Rita está a dizer-me que é um dialeto, eu já vou investigar para perceber. Boas, diz o Jota, as famosas bolachas húngaras não são originais da Hungria, mas sim de Portugal. Sim, sim, sim, esta também estava a par, assim como as havaianas não são do Havaí, não é? São do Brasil. A Rita mandou aqui mais um áudio, vamos ouvir.
2: Havia uma loja de café em Alfama que vendia tudo a peso e ao volume que tu querias, que era a loja do Sr. António, pois o Sr. António era o meu avô. Beijinhos, querida!
0: Ah, é por isso que a Rita sabe, era porque o avô, o Sr. António, tinha uma loja em Alfama. Obrigada, Rita, pelas mensagens. Mais mensagens a chegar. O Rodrigo a dizer, o falcão peregrino a voar para baixo para caçar é o animal mais rápido do mundo. Não sei porque é que sei, mas sei. É verdade, sim, senhor, o falcão peregrino é o animal terrestre mais rápido do mundo. Voam, eu nem sei quanto é que atingem, mas posso dizer, posso ver aqui e digo já a seguir, são velocidades impressionantes. Mais mensagens a chegar ao WhatsApp. Davi, conta-me.
3: Olá cidade, olá.
0: Alô.
3: Então, um pedaço de história mais inútil que eu sei muitos, mas eu não sei se será assim tão inútil, não.
0: Okay.
3: Deixa de ser interessante.
0: Chuta, chuta.
3: Cristóvão Colombo não descobriu a América. Quem descobriu a América, ou neste caso o primeiro europeu a chegar à América, foi Leif Erikson, filho de Eric the Red, que era um norueguês, e ele ia à procura do pai para chegar à Groenlândia e chegou ao Canadá, o que hoje é o Canadá. Ele foi o primeiro europeu a chegar à América, muito antes de 1500. Beijinhos.
0: Muito antes de Cristóvão Colombo. Davi, obrigada. Estás a ver? E depois é estas coisas, Davi, acredito completamente no que acabaste de me dizer, mas mesmo, imagina que me estavas a mentir. Eu não ia desconfiar, percebes? Por isso, esta é daquelas que, a menos que tenhas o azar de estar num grupo com uma pessoa que também é muitíssimo culto e sabe destas coisas, tu podes mandar a maior peta de sempre que as pessoas vão acreditar. Não que eu esteja a aconselhar, estou só a dizer que é daquelas que te pode escapar uma informaçãozinha e ninguém te vai corrigir, a maior parte das pessoas não estão a par. A informação inútil, ou mais inútil que tens na tua posse, 911-911-978, WhatsApp da Cidade FM, voltamos já daqui a pouco.
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0: Prof. Jam chama-se Sozinha, que eu vou tocar na Cidade FM. Boa sexta-feira, obrigada por estares aí desse lado. O meu nome é Leonor Carvalho, até às 4 por aqui.
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0: A pergunta que te fiz foi simples: qual a informação mais inútil que tens na tua posse? E prometi também que partilhava aqui aquelas coisas que também tenho de bolso e que sei. E posso começar. O algodão doce foi, na verdade, inventado por um dentista em 1897. De todas as profissões que pudesse ter um inventor do algodão doce, dentista não era uma delas. William Morrison e um confeiteiro também, John Wharton, juntos patentearam então a primeira máquina elétrica que derretia o açúcar e chamaram-na originalmente de Fairy Floss, fio de fada. E pronto, e depois isto mundializou-se, globalizou-se em 1904. Toda a gente sabia o que era algodão doce, mas foi sim inventado por um dentista. Sabias disto? Eu fiquei chocada quando descobri. Diz a Filomena: se todos os cachorros quentes que os norte-americanos comem durante um ano fossem postos numa fila, esta fila teria o comprimento suficiente para construir uma ponte que daria 4 vezes a distância entre a Terra e a Lua. Portanto, Terra e Lua, esta distância vezes 4 equivale a uma fila, tem a mesma distância que uma fila de cachorros quentes comida pelos norte-americanos durante apenas um ano. Filomena, não sabia disto. Como é que sabes isto? Que isto é muito complexo. Bom dia, Alulinor, sou o Mauro. Alguns animais, como os polvos, têm 3 corações separados. Sim, esta eu sei. A vaca tem 4 estômagos, também sei, Mauro. Esta aqui até acho que é assim de escola. Ou pelo menos a maior parte das pessoas. Quer dizer, isto dos polos já ouvi várias vezes. Outra Filomena, temos muitas Filomenas no WhatsApp da Cidade FM. Vamos ouvir o áudio. Filomena.
2: Alô, Cidade.
0: Alô.
2: Tudo bem? Sabiam que as laranjas do Algarve não são do Algarve, são de Coimbra?
0: Não. Isto aqui é muito polémico. Como assim? Como assim as laranjas do Algarve não são do Algarve? Não estou a perceber. Então quando eu bebo um sumo e estão lá laranjas do Algarve, são na verdade laranjas de Coimbra. Eu não fazia ideia disto, Filomena. Porquê que eu só estou a descobrir isto agora? No meu 23º ano de vida. Existe quase o mesmo número de carros e de pessoas em LA. Vivo aqui há 3 anos, diz a Cristina. Eu não sei, não sabia, não estava a par. O plástico bolha foi originalmente projetado para ser usado como papel de parede. Ok, havia alguém que achou boa ideia forrar papel de parede, forrar uma parede com aquele plástico de bolha. Bem, isso era incrível. Olha, isso era uma boa ideia para pôr nas discotecas, porque cada vez que havia confusão e empurrões e chatices, amortecia. O impacto era menor, ninguém se magoava.
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Alex Horn com Ordinary a tocar na Cidade FM. Boa sexta-feira e obrigada por estares aí desse lado. Alex Horn, que anunciou há duas semanas que vai lançar Wild Child, segundo álbum do estúdio, com data de lançamento marcada para dia 28 de agosto. Para fechar, o tema das informações inúteis que tens na tua posse. Desde já, obrigada a todas as pessoas que estão a participar. Chega uma mensagem da Catarina no WhatsApp a dizer: boa tarde, sabias que existem caracóis canhotos? A maior parte dos caracóis tem a carapaça com as curvaturas para a direita e existe uma pequena porção cuja curvatura é para a esquerda. Li no National Geographic, portanto, a Catarina dá-nos a fonte e tudo. Beijinhos, se é National Geographic, é verdade. E, portanto, não fazia ideia disto. Só que para eles não é uma questão do que dá mais jeito, é só nasceram assim, não é? O que é que está aqui também? Diz a Felícia, ao lado de honores, que, não sei se sabes, mas o livro dos recordes do Guinness foi o livro mais roubado de sempre em qualquer biblioteca. Ou seja, foi o livro mais roubado de sempre em bibliotecas. Um recorde que é adequado, tendo em conta que até sobre o livro se criam recordes. Sobre o livro dos recordes, por sua vez. Acredita-se que gastas 3 anos a procurar coisas que podes ter perdido. É a informação do Mário. E, por exemplo, a Maria a dizer: Leonor, não sei se sabes, mas os quilos plantam milhares de árvores todos os anos, simplesmente por se esquecerem onde colocaram as sementes. Olha, já aprendi muito neste programa. Normalmente eu sinto que não ensino bem nada. E é verdade, não ensinei. Disse-te apenas que o algodão doce tinha sido inventado por um dentista, que é uma informação que eu acho curiosa. Obrigada. Obrigada a ti, sim, porque eu aprendi várias coisas hoje. É o 911-911-978, WhatsApp da Cidade FM. Era a informação mais inútil. Obrigada por teres participado. DJ Malvado, com

Última dança, Chico Tatina com o Lucas Maia a tocar na Cidade FM. Boa viagem e obrigada por estares aí desse lado. O álbum sai ainda este ano com o mesmo nome. Sou grande no amor e já a música homónima. Vícios, Precinhas e Sou Arqueólogo, os sons deste novo álbum que podes já ouvir em todas as plataformas. O meu nome é Leonor Carvalho, até às 4 da tarde por aqui. Para já, Anitta com Cardi B Mike Towers. Me gusta.

Clique do 2T a tocar na Cidade FM. Boa viagem, obrigada por estares aí desse lado. O meu nome é Leonor Carvalho, é comigo que contas até às 4 da tarde. E para já, com esta do último álbum do Olivia Dean, So Easy to Fall in Love, já daqui a pouco o Exame Nacional de Português. Polémico, no, em torno da questão, aconteceu aquilo que eu sempre queria que tivesse acontecido quando eu estudava. Já falamos sobre isto. Ah, que...

0: DJ Duarte e DJ Orbital, montagem câmara lenta a tocar na Cidade FM. Boa viagem, uma ótima sexta-feira. O meu nome é Elinor Carvalho, estamos juntos até às 4 da tarde.
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0: Como disse há pouco, e porque estamos em altura de exames, há polémicas à volta disto e na verdade aconteceu aquilo que eu gostaria que tivesse sempre acontecido num exame meu. Desta vez o Exame Nacional de Português, do 12º ano.

0: neste momento a acontecer uma auditoria para perceber o que é que aconteceu naquele exame, porque foi utilizado um exercício semelhante a um que constava já de um manual de apoio. O exercício era aquele que tem maior peso no Exame Nacional, a última questão, grupo 3, portanto, a escrita, quando é para fazer uma composição. E nesta questão, tanto pode ser dado um tema sobre o qual os alunos têm de refletir, como uma imagem para fazerem um comentário crítico. Portanto, é assim que tem funcionado nos últimos anos e eu lembro-me que foi assim também que funcionou no meu 12º ano. O exercício deste ano tinha uma imagem que era pedido aos alunos que a descrevessem, que fizessem um comentário crítico e apresentassem três aspectos relevantes, com vocabulário valorativo, ou seja, a emitir juízos de valor. Estas são exatamente as mesmas regras que estavam num livro já publicado no ano passado. Segundo o que disseram alguns professores, isto é apenas uma coincidência, houve pessoas que não... Ou seja, que este exercício tem sempre a mesma formulação, portanto é uma coincidência as regras serem parecidas e até o exercício ter a mesma imagem. No ano passado, até na segunda fase, o exercício tinha uma imagem que era pedido exatamente o mesmo que se podia ler no exame deste ano. Portanto, esta formulação também foi utilizada no livro de apoio. Aqui a coincidência é a imagem ser a mesma. E eu só quero dizer aqui uma coisa. Isto, se tivesse acontecido no meu ano de aluna, apesar de eu estar a dizer que gostava que isto tivesse acontecido, porque, assim eu ia-me preparar e ia resolver um exercício e ao menos já sabia quando chegasse ao exame era aquilo que eu tinha de fazer. Só que há um ponto muito importante que não podemos ignorar. Eu não me preparava propriamente para os exames nacionais. Ou seja, eu estudava, mas o meu estudo era muito mais tirar apontamentos do que propriamente fazer exercícios. Portanto, provavelmente se isto tivesse acontecido, eu não ia ser a pessoa que tinha comprado este livro de apoio e que já tinha visto este exercício em algum lugar. Aliás, eu... Era das piores sensações para mim, como estudante, era sairmos de um teste ou de um exame e ter os meus colegas felizes a dizer, meu Deus, viram, o professor pôs exatamente o mesmo exercício que nos deu na aula, não sei o quê. E normalmente para mim era, ai pois, sim, é que se calhar eu não reparei, ou não fiz, ou... Sempre fui boa aluna, mas não era a pessoa que estudava assim com tanta antecedência e portanto isto era capaz de não me ajudar. Mas para os estudiosos, para quem esteve ali, e eu não acho que... isto, qual é que é o mal disto? Eu não acho que isto tenha... O problema, fomos preparando, ou há pessoas que se foram preparando para os exames, prepararam, resolveram aquela questão. De repente, se no exame, opa, já sabem responder. Até fica o aviso para os que não estudaram, não é? Estudem para a próxima, resolvam exercícios para a próxima e pode ser que estejam a resolver já uma questão que vai sair no exame. Portanto, isto quem fica a ganhar é sempre quem se esforça. Na vida, nos exames nacionais e em tudo. Agora, a ver o que é que vai acontecer. Mas que isto tinha dado jeito na minha altura de estudante, sem qualquer dúvida. Já daqui a pouco, Pedro Sampaio, com Sequência Feiticeira, logo a seguir Artemas, I Like The Way You Kiss Me.
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0: Veio com Talvez Você Precise de Mim, a tocar na Cidade FM, 7 minutos da 1 da tarde. O meu nome é Leonor Carvalho, obrigada por estares aí desse lado. É comigo que contas até às 4 da tarde.
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0: Desta vez, e são coisas sempre muito importantes que já sabes, discutidas no Parlamento, tanto aqui como no Parlamento Europeu. Desta vez, deputados a querer que as malas de cabine nos aviões sejam gratuitas e que as companhias aéreas deixem de cobrar pela escolha dos lugares para crianças. Isto é daquelas que eu não percebo mesmo como é que é a discussão. É tipo, há um que concorda e há outro que não concorda. Porquê? Como? Porque tem dinheiro para comprar bilhetes e para comprar o lugar que ele quiser no avião. A verdade é essa. Eu acho que esta das malas de cabine faz mesmo pouco sentido, porque tu pagas pela mala de cabine, se não tiver as mesmas medidas, pagas mais. Ou seja, a partir do momento em que eu paguei por uma mala de cabine, eu posso pôr a mala de cabine no sítio onde ela é, nem interessa bem. Depois, com minhas aéreas, com medidas próprias. E venho já dizer que já foi perguntado aqui pelos deputados se era legal. Portanto, as pessoas estão a fazer aquilo que bem lhes apetece. Isto é terra de ninguém e eu venho pedir, por favor, apelar a algum bom senso. Aquilo que se quer é garantir que quem viaja tem incluído no preço do bilhete um item pessoal. Nunca soube bem dizer esta palavra. Item. Pessoal, com uma mochila, um computador, mas também uma mala de cabine, com até 7 quilos e dá na boa. É aquelas mochilas de vácuo, meter tudo direitinho e bem arrumado. E algumas companhias até já nem permitem os trolleys, têm de ser mesmo essas mochilas. Portanto, acho que é isso. Acho que vamos entender-nos aqui, malas de cabine grátis, até porque os preços dos bilhetes exorbitantes. Uma pessoa vai à Inglaterra, que só por já não fazer parte da União Europeia, muito mais caro. E é assim que passo 5 anos sem ver as minhas primas. Portanto, bora lá. Coisas como esta que são muito simples de passar, sentem-se em Bruxelas, Parlamento Europeu, por favor, e decidam. É só dizer que sim, bater com o martelinho e estamos felizes. MC Kevin O'Chris, por favor.

As Antrix com Golden a tocar na Cidade FM. Boa viagem, 5 minutos passados de 1 da tarde. O meu nome é Leonor Carvalho, contigo até às 4 e já daqui a pouco a deixar-te com a Carol G. Logo a seguir, aliás, antes disso, entra a Ray. Where is my husband? Faz parte do segundo álbum de estúdio, This Music May Contain Hope. Ela que, cantar bem, já sabemos que canta, compõe de forma exímia, mas agora vai também representar Lineage, a primeira longa-metragem onde vai entrar. Começa a ser rodada em agosto deste ano ainda. Passa-se em Londres este romance policial e fala da vida de um jovem pai que acaba de sair da prisão e o desenrolar de como é que a sua vida se vai reconstruir. Ray entra aqui, até agora só tinha feito de si mesma numa série, numa plataforma de streaming, portanto vamos vê-la encarar outra personagem. Para já, vê-me lá cantar, que é aquilo que já sabemos que sabe fazer.

Os vizinhos com o casar é para esquecer a tocar na Cidade FM. Boa viagem, uma ótima sexta-feira. Sou eu, Leonor Carvalho, até às 4 da tarde a fazer-te companhia por aqui. Para já arrancamos, há mais música. Pedro Sampaio já a seguir também da Jaquete. Antes disso, Chico da Tina, sou grande no amor. Para ouvir, mas só se quiser.

Olivia Dean com a Menanid faz parte de The Art of Loving e acabou de tocar na Cidade FM. Boa sexta-feira, o meu nome é Leonor Carvalho, faço companhia por aqui até às 4 da tarde e para já arrancamos ao Easy MC Bees & Honey com Show Me Love. Logo a seguir a isto, o Mundial de Futebol de novo. Desta vez são os fotógrafos que estão mal posicionados.

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1: Boa sexta-feira ao som da Cidade FM e obrigada por estares aí desse lado. O meu nome é Adriano Carvalho, faço-te companhia por aqui até às 4 da tarde e falamos outra vez do Mundial de Futebol. Se eu ontem reclamei porque as pessoas não sabem comportar-se e puseram-se à minha frente e à frente de muita gente no sítio, no lugar onde eu estava a ver o jogo, hoje falamos do treinador de Inglaterra que pediu ontem à FIFA a alteração da posição dos fotógrafos durante os hinos no Mundial deste ano, isto porque ficou sem conseguir ver os seus futebolistas no jogo contra a Croácia. Estava irritado, cantava-se God Save the King, o hino inglês. O treinador ainda fez gestos para que os fotógrafos se reposicionassem, mesmo em cima dos dois bancos de suplentes, mas nada aconteceu e, portanto, acabou por colocar o braço à volta da sua equipa técnica, todos obrigados a olhar para o ecrã gigante do estádio para conseguirem ver os jogadores que estavam uns metros à frente, em vez de olhar para eles, por isso simplesmente teve de os ver do ecrã. Duas perspectivas. A primeira, percebo perfeitamente o treinador, é treinador, quer viver com os seus homens, os seus jogadores, aquele momento, entendo. Por outro lado, os fotógrafos. Se não houver fotógrafos, é um problema. Se as fotografias estiverem más, também. Depois vão tirá-los e... Eu não estou a perceber. Como é que querem que os fotógrafos saiam dali se depois não há fotografias do Harry Kane a cantar o hino? Como é que isto acontece? Não sei. Ou então há uma fotografia má, alguém vai reclamar do ângulo. Ele vai reclamar do ângulo. Ele vai tirar... Que fotografia é que depois vai pôr no Instagram dele? É para pensar nisto também. Agradecer aos fotógrafos. Eu não sei como é que isto se pode resolver. Eu, no lugar do treinador, provavelmente tinha ficado incomodada também. Mas, por outro lado, epá, os fotógrafos têm de estar lá e têm. E vai ter de haver fotografias boas. Portanto, alguém que decida como é que isto acontece, porque eu sinto que, ok, querem tirar os fotógrafos dali, mas também é preciso que eles fiquem num lugar bom. Boas fotografias vão ter de existir daquele Mundial. Já sabemos, aliás, que quase todos os jogadores topem fotografias destes momentos, e da bola, e do trabalho. Portanto, não sei, arranja-se aqui uma fanzone para os fotógrafos. Eu acho que era isto que devia acontecer, mas que não incomode ninguém.

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1: Boa viagem, uma ótima sexta-feira ao som da Cidade FM. Obrigada por estares aí desse lado. O meu nome é Leonor Carvalho, a fazer-te companhia por aqui até às 4 e desta vez falamos da família real. Kate Middleton, um antigo profissional da London Clinic, recebeu uma advertência formal por aceder indevidamente aos registros médicos da princesa Kate. E agora, o caso vem reacender um debate sobre proteção dos dados clínicos de figuras públicas. Foram as autoridades britânicas quem tratou desta advertência. A princesa de Gales é uma pessoa que faz parte da família real, como tal, daí também a curiosidade. E o caso foi revelado esta semana. E há um ponto que é, eu entendo perfeitamente a curiosidade, no entanto, obviamente, não entendo fazer-se. Agora, eu sim... Eu é que pagava alguém para ler as minhas análises, porque eu não sei o que é que querem dizer. O que é que quer dizer nada, aliás. E eu sei que a partir do momento em que se isto se fizesse, se os exames da Kate fossem efetivamente vendidos e sempre ilegalmente, de forma ilegal vendidos, ia sempre haver especialistas que os lessem para ajudar jornalistas a publicar informações do estado de saúde de Kate. Mas no meu caso, era mesmo, ajudem-me por favor a interpretar estes exames. Eu, bué de vezes, há exames, como é óbvio, uma pessoa como um mortal que não tem um curso de medicina não consegue perceber. Mas há coisas básicas, por exemplo, olhar para um raio-x e entender aquilo que se passa. Eu há pouco tempo fiz um ao tórax e era evidente o que se passava. E eu não percebo, não consigo perceber. Portanto, é um bocadinho ao contrário. A Kate, e toda a gente percebe, não quer que se aceda aos seus exames médicos por uma questão de confidencialidade, obviamente, e privacidade. Já eu é tipo, quem quiser receber dinheiro para interpretar os meus exames e as minhas análises e os meus valores, está à vontade. Eu queria aprender e não sei. E sinto que às vezes passo por burro ao pé da minha médica, desnecessariamente. Portanto, se alguém me quiser ajudar, agradecia também. Imagine Dragons com G.I.D. Arcane, chama-se Enemy, a tocar agora mesmo, mas só se quiseres.

De carne na Cidade FM, boa viagem, uma ótima sexta-feira, obrigada por estares aí desse lado. O meu nome é Leonor Carvalho, faço-te companhia por aqui até às 4 da tarde, já daqui a pouco para deixar com o Bruno Mars em I Just Might, faz parte da Romantic, o seu último álbum, mas antes disso, ouves Deslocado, do Jnapa, canção vencedora do Festival da Canção 2020.

Back to Friends faz parte de I Barely Know Her, o último álbum de Somber e aclamado pelos American Music Awards como o álbum de rock alternativo do ano. Acabou de tocar na Cidade FM. Boa sexta-feira e obrigada por escolheres a Rádio Jovem número 1 do país. Junta-te a mim, Leonor Carvalho, até às 4 da tarde a fazer-te companhia. Para já, Taylor Swift com The Fate of a Filia, logo a seguir Lil Nas X e Billy Ray Cyrus, Old Town Road.

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0: Alex Horn, Ordinary, a tocar na Cidade FM. Boa viagem, uma ótima sexta-feira. O meu nome é Leonor Carvalho, estou por aqui contigo até às 4 da tarde.
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0: Para já falamos da travessia da bola FM, a bola oficial do Mundial. Se chegaste agora e não estás a par do que é que eu estou a falar, então nós estamos aqui a ter uma iniciativa. Queremos que a bola do Mundial percorra os 18 distritos de Portugal. Quarta-feira, a Cidade FM, juntamente com a Rádio Comercial, M80, RFM, a Mega Hits e a Renascença, a Rádio Renascença, fizeram uma emissão em conjunto com a Galp. Nós, Cidade FM, tivemos a ideia de levar para lá uma bola. Todos os locutores a fazer parte desta emissão das manhãs assinaram a bola. Todos os locutores que estavam presentes na Cidade do Futebol, em Oeiras. E esta bola está, de resto, a fazer a travessia. O nosso desafio é que passe pelos 18 distritos portugueses no dia 1, dia 17. Saiu da rádio às 4 da tarde, viu o jogo de Portugal-Congo no Terreiro do Paço. Ontem dormiu no Montijo, aliás, dia 18, dormiu no Montijo, em Setúbal. Portanto, já esteve em Lisboa e em Setúbal também. Foi ter reuniões no Parque das Nações e depois a Elizabeth passou então a bola ao José, ao seu colega. Entretanto, hoje está no Porto. Eu estava neste momento a ver a localização e está em movimento neste momento. A bola encontra-se perto da zona de Campinas, no Porto, e há bocadinho vi que estava no Norte Shopping. Portanto, até agora temos Lisboa, temos Setúbal, temos Porto. Faltam 15 distritos. Não sei a quem é que o José vai decidir passar a bola, mas basicamente é isto. Se por acaso souberes que vais para Faro, para

Vila Real, para Bragança e quer juntar-te a esta iniciativa de completar os 18 distritos com esta bola oficial do Mundial e da Cidade FM, então envias mensagem para 9119978 e nós tratamos aqui do resto. Para já, MC Livinho com DJ Matt D, é novidade na área para ouvires, mas só se quiseres. Novidade.

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Prof. Jam com o Sozinho a tocar na Cidade FM. Boa viagem, obrigada por estares aí desse lado. O meu nome é Leonor Carvalho, faço de companhia por aqui até às 4 da tarde. E esta Sozinho podes ouvir também todo o álbum Love Songs Die LSD disponível em todas as plataformas digitais. E este é sem dúvida nenhuma um dos meus sons preferidos do álbum. Já daqui a pouco há Bad Bunny com Debbie Tirar Más Fotos. Antes disso, juntam-se Megan Thee Stallion e Dua Lipa, Sweetest Pie, a tocar agora mesmo nesta sexta-feira.

Digitel e Web Gang, álcool e prazer a tocar na Cidade FM, e é com eles que entramos nesta Hora das Três. Boa sexta-feira, o meu nome é Leonor Carvalho e é comigo que contas até às 4 da tarde. Já daqui a pouco tens Bárbara Bandeira e Dillas, juntam-se, ouves Carro, também Zarco e Latte com 2, 3. Para já, Os Vizinhos, chama-se Pobres Namorados. É só se quiseres. Não.

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Drop Dead de Olivia Rodrigo faz parte de You Seem Pretty Sad for a Girl So in Love, novo álbum que cumpre hoje uma semana e o qual já podes ouvir em todas as plataformas digitais. Fala dos vários estágios de uma relação amorosa, do início, como tudo começa, o desenrolar, o clímax e depois quando as coisas se começam a desvanecer. Olivia Rodrigo aqui a mostrar aos 23 anos, temos a mesma idade, uma maturidade fora do comum a compor. You Seem Pretty Sad for a Girl So in Love, já disponível para já as entrevistas.

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1: Boa viagem ao som da Cidade FM e obrigada por escolheres a Rádio Jovem número 1 do país. O meu nome é Leonor Carvalho, é comigo que ficas até às 4 da tarde, ou eu pelo menos, olha, isso de certeza, fico por aqui eu até às 4. Infelizmente, não queria estar a dar esta notícia, mas não tivemos quem atendesse a chamada do Show Me The Money. A Vera Fernandes esperou, queria dar dinheiro a alguém, mas não lhe fizeram a vontade. 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Já sabes também. Se o telefone tocar entre as 2 e as 3 da tarde, já sabes, é atender dentro de 5 toques e assim que atendes, dizes Show Me The Money. 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Portanto, ao perderes a tua oportunidade, estás a dar de bandeja os 45 mil euros em cartão a outra pessoa qualquer. Não o faças, por favor. Eu desejo-te muito boa sorte para participares e teres mais de 18 anos e se surgirem dúvidas, vai a cidade.fm. É lá que podes consultar o regulamento no nosso site. Já a seguir, Chico da Tina com o seu grande no amor. Logo a seguir, veio o maninho, traste, pode tentar, mas só se quiseres.
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1: Boa viagem, uma ótima sexta-feira ao som da Cidade FM. O meu nome é Elinor Carvalho, faço-te companhia por aqui até às 4 da tarde, ainda com muita música para te dar, mas já sabes, chega àquela altura de dizer adeus. Quero por isso agradecer ter estado aí desse lado, quer tenha sido nos últimos 5 minutos ou nas últimas horas. Obrigada por teres partilhado comigo aquela informação inútil que te faz ser o melhor, às vezes, ao pé dos teus amigos, que te faz mostrar assim, pá, que sabes mais do que a média. E a parte boa nisto é que muitas das vezes podes estar a dar a maior tanga a alguém, como as pessoas não sabem a mesma coisa que tu sabes, vão só acreditar. E é assim que se passa por uma pessoa culta. Se puderes ser mesmo culto e não mentir, ótimo, porque são duas coisas boas. É saberes, é cultivares o teu cérebro e não seres mentiroso. Ganhas, olha, é dois em um, está perfeito. Agora, se estiveres a impressionar às vezes também uma mentirita pequena, atenção, nunca fez mal a ninguém, ainda assim partilhei também contigo aquela informação que eu considero inútil e acho que muita gente pode não saber, mas é curiosa. Quem inventou algo de um doce foi na verdade um dentista. Por esta não esperava quando descobri, e acho que tu também não, portanto, se eu já puder, se já saís daqui a aprender qualquer coisinha, fico muito contente. O exame de português de 12º ano, o Exame Nacional de Português, de onde saiu uma pergunta que já tinha sido feita num manual de preparação para exames, quem me dera que isto tivesse acontecido no meu tempo de estudante. E nos aviões há a possibilidade, e eu espero que sim, espero que se decida isto no Parlamento Europeu, da mala de cabine passar a ser completamente grátis, que é na verdade aquilo que faz sentido. Quem é que espera que eu vá viajar precise de uma mala de cabine? Aliás, não, quem é que espera que eu vá viajar e não precise de uma mala de cabine? Portanto, se à partida vou viajar e tenho de levar coisas comigo, claro que as coisas têm de ser grátis. Depois, o treinador de Inglaterra a querer que os fotógrafos se afastem porque quer ter a sua equipa perto, e nós percebemos também, quer ver a equipa a cantar o hino e os fotógrafos estão mal colocados, mas também se estiverem mal colocados noutro sítio qualquer, não vão tirar boas fotografias. Portanto, em que é que ficamos? Não sei. A Bola FM continua, a iniciativa da Bola FM, a bola continua a percorrer a sua travessia, e exames médicos de Kate Middleton a quererem ser vazados, não fazer isto, por favor. Se bem que eu questiono outra vez se houver alguém aí desse lado perito em ler análises, não é um médico, assim eu vou ter de pagar imenso. É uma pessoa só mais inteligente do que a média, que saiba ler análises, perfeito, era isso que eu queria. Para já, Coldplay, BTS com My Universe a partir das 4 da tarde. É a Catarina Silva quem te faz companhia, junto até ela. Eu desejo-te um excelente fim de semana.

0: Olá! Boa viagem, uma ótima sexta-feira. Chegámos àquilo que é para muitos o melhor dia da semana. Como é que estamos? Aí desse lado.
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0: Já cá estou eu, Catarina Silva, prontíssima para mais uma Tarde Livre. Os meus ouvintes também já cá estão no nosso 911-911-908. Olá a todos! Boa sexta-feira. Mais um dia sozinha. Sozinha, mas olha, nem em estúdio estou sozinha. Tem aqui o nosso Francisco. Diz olá, Francisco!
2: Hello, boa tarde.
0: Muito. Oh, uau, que, bem, que voz potente, meus amigos. Eu te estou aqui a fazer-me companhia e tu também que estás aí desse lado. Olá a todos, como é que estamos? Núria, Gonçalo, olá Miguel. E para quem está a falar da bola da Cidade FM, atenção que eu já daqui a pouco vou falar sobre a bola. Vou dizer onde é que ela está, até porque hoje podes ir tu buscá-la. Estamos aqui com uma grande iniciativa Cidade FM com o Mundial. E temos uma bola a circular por todo o país e queremos que chegue, não é, ao maior número possível de distritos. E por isso daqui a pouco já vamos falar contigo sobre isso. Por enquanto, tens Raul Alejandro com toda de ti. A tocar aqui, já sabes, é só se quiseres.

0: Beijo.
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1: E ainda há pouco falei da bola, aliás, temos muitos ouvintes aqui no nosso WhatsApp 911-911-908 a falar sobre a bola, não é? A bola da Cidade FM que anda a circular por todo o país, uma iniciativa Cidade FM com o Mundial, e eu estou mesmo muito, muito feliz. Aliás, eu tive a oportunidade de entregar a bola ao primeiro ouvinte, na altura foi à Elizabeth, ela que depois entregou ao José, e neste momento a bola está no Mar Shopping em Matosinhos, e era para informar que, se por acaso estiveres por aí, tens até às 23 horas para ir buscar a bola precisamente ao Mar Shopping em Matosinhos, e se conseguires, por favor, liga para o 911-911-908 ou manda mensagem para receberes mais informações. Depois a nossa produção vai-te dar informações, quem é que tens que contactar quando chegares ao Mar Shopping, e tu podes ser o próximo ouvinte a levar a bola para um novo distrito. Isto porque o nosso objetivo é precisamente esse, não é? Que a bola passe pelo maior número possível de distritos do país. E por isso, se tu quiseres também saber por onde é que a bola já passou, podes ir ver o destaque no nosso Instagram, cdd_fm, e podes ser tu a próxima pessoa a levar a bola a viajar. E eu estou a gostar mesmo muito, muito disto, por isso já sabes, se tiveres por Matosinhos e puderes ir ao Mar Shopping hoje até às 11 da noite, envia mensagem para 911-911-978. Por enquanto, tens Olivia Dean com So Easy to Fall in Love, logo depois Marshmello com Bastille, e eu, Catarina Silva, contigo, até às 8 da noite.

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2: Começa a ouvir Pedro Sampaio com a sequência feiticeira. Animais da tua tarde de sexta-feira. Estás comigo, Catarina Silva.
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2: E estás-te muito bem. Será mesmo de boa música que estavas a precisar. Então, olha, chegaste ao sítio certo. Sexta, daqui a pouco, Carol G. Por enquanto, é o Bad Bunny com Nueva York, que te faz companhia, já sabes. É só se quiser.

0: acabaste de ouvir fantástica Carol G, eu tocar aqui na tua tarde livre. Boa viagem, se for o caso disso.
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0: Queria deixar aqui um agradecimento muito especial às minhas ouvintes, Núria e Sónia, que vejam lá, vieram diretamente da Tasca do Pinfo trazer-me caracóis. É verdade, pá, é verdade, sim senhor. Ainda ontem estávamos a falar aqui sobre petiscos de verão, ganharam os caracóis e hoje quem ganhou fui eu. Por isso, muito obrigada mesmo, Núria e Sónia. E já agora passei na Tasca do Pinfo. Estou muito feliz, pá, não me acredito que hoje vou lanchar caracóis! E olá a todos, também estão aqui no nosso WhatsApp a chegar, a entrar aqui no Bailarico. Já sabes que o Bailarico comigo acontece até às 8 da noite e a entrada é gratuita, por isso já sabes, é continuar desse lado.
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1: Deliciosos, mais uma vez agradecer aqui às nossas ouvintes, Nuri e Sónia, por terem vindo aqui à Rua Sampaio e Pina a oferecer-me caracóis. Olá também à nossa Andreia Sofia, como é que estamos? Ela que diz, já tinha saudadinhas, não ouço rádio há tanto tempo, que horrores! Andreia, tivemos muitas saudades tuas também. Espero que estejas muito bem desse lado. A nossa Ritinha também, que está cá sempre, e ela que manda caracóis. Olha, se quiseres, é passares por aqui, que eles estão muito, muito bons. Obrigada por estares desse lado. Já sabes que na hora das 5 vou precisar de ti novamente no nosso 911-911-908. Será que é para mais uma competição? Para mais uma batalha? Não sabemos. É continuar desse lado para não perder. E agora senti-me aquelas influências, sabem? Aquelas influências de malta, tenho uma coisa para contar, mas não vou contar agora. Mas eu juro que se ficares desse lado, eu conto. Por enquanto é o Evandro com Lua a tocar aqui na tua Cidade FM. E se estiveres no carro, boa viagem e obrigada por me estares.

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1: Obrigada por estares ligado aqui à tua Cidade FM. O meu nome é Catarina Silva.
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1: E agora está na hora de irmos às notícias com o nosso Gonçalo Teles.
2: Magazine. Prepara-te, vem uma onda de calor, temperaturas perto dos 40 graus, noites tropicais e até trovoadas secas. Mas comecemos pelas temperaturas com o meteorologista Paulo Leitão, do Instituto Português do Mar e da Atmosfera.
3: Para amanhã já 25 graus no Porto, mantém-se para domingo. Para Lisboa, 33 graus amanhã e domingo. Para Évora e para Beja, já à volta dos 38, 40 graus. E em Trás-os-Montes, sobe para os 35 graus no domingo. Bragança já poderá chegar aos 38 graus. Temos um aviso de tempo quente para o fim de semana, para sábado e domingo.
2: E com tudo isto, a Direção-Geral da Saúde já ativou o nível 1 do plano para lidar com o calor. O primeiro conselho é procurar sítios frescos, como diz o diretor dos Serviços de Prevenção de Doença e da Promoção da Saúde, Miguel Telo de Arriaga.
4: Procurarem pelo menos 2 a 3 horas por dia espaços que estejam mais refrigerados, podem ser desde uma igreja, um centro comercial, um espaço do município ou até os espaços que os municípios disponibilizam também durante estas alturas para se poderem refrescar de alguma forma.
2: Com este plano, reforça-se a vigilância, a comunicação e a preparação da saúde para as várias temperaturas no país. Quanto a conselhos práticos.
4: As pessoas também que trabalham no exterior devem ter um cuidado aqui redobrado, tentando de alguma forma proteger-se com roupas claras e largas, utilizando protetor solar, mas também com um ponto muito relevante que é tentar ajustar os horários de trabalho em função daquelas que são as horas mais frescas. Sabemos que muitas vezes não é possível, portanto, é adequarmos estas medidas preventivas.
2: Entretanto, faz umas chamadas ou envia mensagens.
4: É muito importante todos nós termos aqui um papel, que é procurarmos e ligarmos aos nossos pais, aos nossos avós, recordá-los da importância de beber água, porque muitas vezes a percepção de sede das pessoas mais novas e das pessoas mais velhas acaba por estar diminuída e parece que se perde quase a sensação e a vontade de beber água.
2: Vão ser dias e noites quentinhos e começam já amanhã.
1: Muito obrigada mesmo, Gonçalo Teles. Já nos voltamos a encontrar na hora das 7, por enquanto, Taylor Swift com esta The Fate of Ophelia. Logo depois vais ter David Hammond com Rain Dance, ainda Wiz MC com Show Me Love. É que continuam mais ligados, aí desse lado. Até já!

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1: Olá! Boa viagem, uma ótima sexta-feira. Como é que estamos aí desse lado?
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1: Estou cá, eu, a Catarina Silva, contigo até às 8 da noite. Eu ia dizer até às 11 da noite, não sei porquê. Isto já é a minha cabeça a pedir fim de semana ou não. Até às 11 da noite era bonito, não sei se tu gostaste desse lado, me aturavas ou não. E quero saber já agora se tens planos para este fim de semana, o que é que vais andar a fazer? Eu vou ter um casamento, eu estou muito entusiasmada, vou ter um casamento amanhã e é o primeiro deste ano. Eu quero saber se já foste a algum casamento este ano ou não, ou se vais. Eu há dias estava a falar com um amigo e ele disse-me que nunca foi a um casamento. Eu achava que isso era impossível, mas pelos vistos existe. Se houver alguém desse lado também que por acaso nunca foi a um casamento, também que me diga. 911-911-978. Daqui a pouco chega para o FGM com Sozinho, por enquanto with the MC com esta Show Me Love. A tocar, já sabes, por aqui é só mesmo se quiseres. Boa viagem!

0: Eu que esteve à conversa com o Kiki Zotz no episódio de terapia de segunda, que está disponível no YouTube. Podes passar por lá para ver, já sabes, por aqui é só se quiseres. O meu nome é Catarina Silva.
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0: E amanhã vou a um casamento e pelos vistos não sou a única. Aliás, há mesmo quem vá casar. Trata-se do nosso Gabriel, ele que diz: Catarina, vão casar amanhã, é o meu que vens. Era lindo, por acaso. Ele ainda por cima disse à malta que se lembra, não é? No dia antes, dizer que não pode ir, por isso comida não falta. Por acaso, acho que deve ser das piores coisas que pode acontecer, não é? No dia anterior, dizer: ah, já não vou ao teu casamento, pá, não. Eu não aceitaria. Portanto, Gabriel, olha, se eu sair a tempo do meu, juro que passo por aí. Temos também aqui outras mensagens de alguém que, por exemplo, está sempre, sempre em casamentos.
2: Casamentos? Eu não fui nem a um nem a dois, Cidade FM. Eu já fui a uma data deles que eu trabalho na organização desses casamentos também.
0: Ah, pois.
2: Forte da Cruz, Casa do Penedo, Quinta da Caloura.
0: Ora. Por acaso era uma cena que eu gostava de experimentar um dia, sabes? Trabalhar na organização dos casamentos. Eu adoro planear assim estas coisas. Temos aqui a nossa Papa Linda, que não vai a casamento até porque ela diz que tem um plano fantástico para o fim de semana, que é sangria, sofá e última temporada de Live Island UK. Ela disse: vou ser tão feliz este fim de semana que ninguém me incomode. E ela disse: sabes porquê que posso fazer tudo isto sozinha? Diz lá, Papa Linda.
3: Catarina, tu prepara-te.
0: Tudo bem?
3: Em casa dos meus pais, a minha primeira casa.
0: Uhul!
3: Olha, eu quero chorar,
0: Linda.
3: Catarina, eu quero chorar.
0: Parabéns, pá, fico tão feliz. Parabéns mesmo. Olha, sair de casa dos pais é muito fixe. Por isso, muitos parabéns mesmo. Obrigada a todos os que estão aqui a enviar mensagem para o nosso WhatsApp 911-911-978, é o WhatsApp da Cidade FM, e é onde também podes enviar os teus planos para o fim de semana, porque, como João Miguel Costa diria, eu sou uma pessoa muito cústica e gostava de saber, não é, se já tens planos ou não. Conta-me tudo. Por enquanto, estes dois grandes que eu adoro, Rosalía e Ozuna.

0: Chama-se Pôr do Sol. Acabaste de ouvir os vizinhos a tocar aqui na tua tarde livre. Boa viagem, se for o caso disso.
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0: Estás comigo, Catarina Silva, sou a que te faço companhia até às 8 da noite.
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0: Acabaste de ouvir Veigo com Talvez Você Precise de Mim.
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0: E eu também preciso sempre de ti, estás aqui desse lado. Muito olá a todos. Eu acabei de dizer muito olá a todos. Pai, não estou bem, ou não? A falta que o João me faz. Temos aqui a nossa querida Andréia a dizer: boa tarde, Catarina. Amanhã vou ver o fogo de artifício num catamarã. É lá, Festival do Atlântico, aqui na Madeira. Ver o fogo a partir do mar será muito incrível. Pá, era uma das experiências que eu gostava muito de ter. Temos aqui também planos mais calminhos. Por exemplo, a nossa Patrícia que diz: planos, uma prainha e depois uns petiscos, caracóis, talvez, e pipis. Pipis já agora que são moelas, ok? E depois descansar na varanda à noite e beber qualquer coisinha fresca. Eu estou a adorar os planos dos meus ouvintes, planos muito calmos, muito tranquilos. Temos também aqui a nossa Bruna.
2: Muito boa tarde, maldinha! E é sexta-feira, yeah! Que delícia, yeah! Bota fogo no terreiro, que eu quero chegar primeiro, a dançar com a moreninha. Ai, eu sei que canto mal, mas pronto.
0: Não canto.
2: Olha, estava a imaginar que estava no baile. Agora é bailinhos a bombar, malta. Beijinhos, e portem-se
0: mal. Grande Bruna, sim senhor, tu que estás a desse lado também podes partilhar os teus planos para o fim de semana comigo, Catarina Silva, através do nosso belo 911-911-908, é o WhatsApp da Cidade FM.
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0: boa sexta-feira, cada vez mais próximos do fim de semana.
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0: Boa viagem, já agora se estiveres no carro, e espero que seja mesmo a caminho, não é? Do grande fim de semana. Temos aqui o nosso Tiago Mota, que nos manda um áudio de apenas 3 segundos.
2: Atenção, pipis não são moelas.
0: Ui, ui, então atenção que ele explica. Pipis são uma mistura de corações de galinha, fígado de galinha, pescoços e algumas moelas. Peço imensa desculpa por este erro. Não fazia a menor ideia, mas agora já sei. Portanto, pipis são esta mistura toda e vou parar de dizer esta palavra. Temos a nossa Joaninha que também diz Black and White na praia de Carvoeiro. Viva Algarve e as nossas festas. Por isso, olha, aproveitem bem este fim de semana. Curtam muito. Espero que cumpram todos os vossos planos que tinham. Eu, Catarina Silva, o meu plano é ficar por aqui até às 8, fazer-te companhia e conto contigo aí desse lado.
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0: acabar este Ouvir Fantástico, Bad Bunny com Demi Tiramisu Photos, a tocar aqui na tua Tarde Livre. Espero que estejas muito bem desse lado.
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0: Estás comigo, Catarina Silva, sou eu que te faço acompanhar até às 8 da noite. Temos aqui a nossa querida Diana Santos, que diz: olá, olá, sem dúvida a preparar-me para um grande fim de semana, mais logo arranco para o Algarve, uma semaninha. Ai, que bom, olha, faz uma boa viagem e que aproveita muito bem. Já a nossa Andréia Sofia diz que tem outros planos, não é, para o fim de semana. Festival do Caracol! Aí, bem, eu adoro o Festival do Caracol. Já lá fui algumas vezes e lá está, tu precisas mesmo de gostar de caracóis, porque tu chegas lá e é absolutamente tudo de caracol. Portanto, também gosto muito, muito, muito. Gostaste desse lado? É continuar, já sabes que por aqui a boa música não para. Tens muito boa música a tocar já daqui a pouco. E agora são os Napa com Deslocado. A tocar, já sabes, é só se quiseres.

0: Acabaste de ouvir fantástica Olivia Dean com o seu êxito Fall in Love.
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0: 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Se quiseres boa música, é continuar ligado aí desse lado. Tens agora a fantástica Nelly com Sushi. Logo depois são os BTS com Swim. Eu espero que estejas muito bem aí desse lado. Aproveitar esta tarde de sexta-feira, cada vez mais próximos do fim de semana. Eu sou a Catarina Silva, fico contigo até às 8 da noite. Até já!

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0: Boa viagem, uma ótima sexta-feira. Estás a ouvir a tua Tarde Livre?
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0: Comigo, Catarina Silva, sou que te faço companhia até às 8 da noite.
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1: Acabaste de ouvir Ray com Where Is My Husband? A ficar aqui na tua tarde livre. Boa viagem e bom fim de semana.
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1: O meu nome é Catarina Silva, contigo até às 8 da noite. E eu não sei se estás a par ou não, mas a Cidade FM tem uma bola que anda a circular pelo país. É verdade, uma iniciativa da Cidade FM com o Mundial. E se por acaso estiveres em Matosinhos, não te esqueças, tens até às 11 da noite para ir buscar a bola ao Mar Shopping. Isto é, se conseguires, não é? Isso sim, manda mensagem para o 911-911-978 para a nossa produção te enviar mais informações do que é que deves fazer, não é? Quando chegares então ao Mar Shopping. E se quiseres também saber por onde é que a bola já andou, podes passar pelo nosso Instagram, @cdd_fm. Temos lá um destaque precisamente para a bola. Eu tive o prazer de entregar a bola à Elizabeth, a primeira ouvinte que teve a bola, depois passou para o José. Neste momento é o José que a tem e está então no Mar Shopping em Matosinhos. Por isso, se conseguires passar por lá, não te esqueças, envia uma mensagem. Por favor, não liguem. Enviarem mensagem para 911-911-978 para a equipa de pressão, então, a te enviar mais informações para saber o que é que há de fazer quando chegares lá, não é? O que é que vais fazer quando chegares lá? Há de, meu Deus. Por isso, já sabes, conseguires é passares então por lá.

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1: Boa viagem e boa sexta-feira.
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1: Estás comigo, Catarina Silva, e agora vamos às notícias com o nosso Gonçalo Teles.
2: Magazine. Já a resposta oficial à polémica do exame de português do 12º ano deu que falar por causa de uma pergunta sobre um cartoon de trabalho infantil que era muito parecida com outra que vinha num livro de preparação da Leia. Hoje, o Educa, o gabinete do Ministério da Educação que avalia os exames, disse o que pensa e garante que não há problemas de equidade. O argumento é o de que escrever bem não se decora, mas sim aprende-se ao longo dos anos. E como o que é pedido na pergunta do exame é um comentário, a resposta não podia ir decorada. Além disto, no manual da Leia, o cartoon tinha título e no exame não. Ou seja, o Educa entende que a pergunta era completamente aberta. Estão outra vez a faltar nadadores salvadores nas praias. A federação que os representa diz que é um problema estrutural com mais de 10 anos e que não se resolve só com melhores salários. Há mais de 5 mil pessoas com o curso, mas que não estão disponíveis para trabalhar. Em julho já deve haver nadadores suficientes, mas a fazer horas a mais, e as condições de trabalho fazem com que todos os anos se perca metade destas pessoas. E por falar em praia, a ida da seleção à praia antes do Mundial deu o que falar, mas ir a torneios destes nem sempre significa poder aproveitar hotéis. Que o diga o antigo defesa central Ricardo Costa, é o protagonista do episódio de hoje do Classe Mundial. Contou o que aconteceu em 2010 no Mundial da África do Sul com macacos.
3: Os macaquinhos andam por cima, né, nas árvores. O que é que eles queriam? Entrar dentro das nossas casotas, nos nossos bangalôs para ir buscar comida. Nós tínhamos lá as frutas e não sei o que, e então os gajos eram listos e entravam por lá para dentro. Só que depois para tirá-los é um problema dos gajos, né? Tem que ir lá aos sobrancos com o pau e o que era para os mandar cá para fora. Às vezes nós à tarde estamos para queremos descansar e o filho da mãe dos macacos começou a correr para lá, o telhado vai-se bem abaixo, né? Que são bangalôs. Só que tínhamos medo que os macacos eram grandes gorilões. E nós assim, este gajo ainda vai nos dar pancada aqui ao caraça. E nós chamámos as seguranças, ligámos para a recepção, pá, liga, vem aqui os seguranças porque aqui os macacos não nos deixam dormir.
2: Podes ouvir o resto do Classe Mundial, uma entrevista com o Ricardo Costa, conduzida pelo Paulo Rico, nas plataformas de podcast e no Rail.
1: Muito obrigada, Gonçalo, tu que estás aí desse lado. É continuar, se eu faço companhia até às 8 da noite.
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1: Agora ao som de Lorna Johnny com Plutónio, com este 25 de Abril. Daqui a pouco chega Digitelli com o Sweatpad Gang, com Álcool e Prazer. Muito boa música a tocar aqui, já sabes, é só se quiseres.

0: Olá, boa viagem, uma ótima sexta-feira. Estás a ouvir a tua Tarde Livre?
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0: Eu sou a Catarina Silva, contigo até às 8 da noite. Daqui a pouco chegamos à toa com Luís Trigacheiro e Buba Espinho. Vais ter também Becky G, Carol G, Somber. E por enquanto são os vizinhos com esta pobre ex-namorado que te fazem companhia aqui na tua rádio.

0: Summer com Back to Friends. Foi que acabaste de ouvir aqui na tua Cidade FM. Boa viagem e boa tarde de sexta-feira.
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0: Cada vez mais próximos do fim de semana. Daqui a pouco chega Plutónio com Interstellar. Também Calvin Harris com Frank Ocean, com a música Slide. Por enquanto, quem te faz companhia é Taylor Swift, com esta que eu aposto que já conheces.

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0: 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E lá tens as rádios digitais, tens música, tens também todos os teus programas favoritos em formato podcast. É verdade, podes ouvir, por exemplo, Tarde Livre. 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Somos nós que fazemos Tarde Livre todos os dias. 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É só para os corajosos, acho eu, daqui a pouco. Daqui a pouco

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0: Estás comigo, Catarina Silva, e quem também se sentiu muito, muito sozinha foi a nossa Vera Fernandes, porque ela ligou e ninguém atendeu. É verdade, ela que ligou para o número selecionado do Show Me the Money desta semana e a pessoa não atendeu. Pois é, eu percebo a vossa indignação, não é? Uma pessoa anda aqui todos os dias a dizer o que é que se deve fazer e quando chega o momento, o que é que a pessoa fez, ou melhor, o que é que a pessoa não fez, a pessoa não atendeu. 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
0: Eu sou a Catarina Silva, contigo até às 8 da noite. Agora tens Ariana Grande com Justin Bieber com esta Stuck.

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0: E pronto, está feito. Chega assim ao fim mais uma Tarde Livre comigo, Catarina Silva.
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0: E atenção, atenção, que na segunda-feira já estou de volta com o João Miguel Costa. Ele que nos abandonou nestes últimos 3 dias, mas volta na segunda-feira. Por isso, meus amigos, segunda-feira às 16h, eu e o João estaremos aqui prontíssimos para tentar animar as tuas tardes. Eu digo sempre tentar, não é? Porque olha, nós divertimos-nos imenso a fazer isto, não é? Mas também queremos que tu te divirtas. E muito obrigada a todos os que enviam mensagens e todos os que são muito queridos para nós. Olha, nós nem vos merecemos. E agradecer também às ouvintes, à Núria e à Sónia, que hoje me trouxeram caracóis. Digo-vos, tive um lanche maravilhoso. Vocês são os melhores ouvintes do mundo. E mais uma vez, obrigada mesmo por estarem todos os dias a fazer da Cidade FM a Rádio Jovem número 1 em Portugal. É graças a vocês. A partir das 8 da noite chega a fantástica Beatriz Pinto. Ficas em muito boas mãos, por isso é continuares ligado aí desse lado. Vai aproveitar esta sexta-feira à noite, vai curtir com os teus amigos, com a tua família, com o teu cão ou então sozinho. Aproveita da forma que quiseres, ainda por cima está um tempo maravilhoso e já sabes, o mais importante de tudo, como a minha avó diz sempre, é ser feliz. E por isso, muito obrigada por me fazeres feliz a mim também todos os dias. Se me quiseres ficar a conhecer um bocadinho melhor, é passares para o meu Instagram, @souacatarinasilva, e assim sempre podes não só entrar um bocadinho no meu caos diário, mas também ficar a conhecer a cara, não é? Da voz que te faz companhia aqui na tua Cidade FM todos os dias, das 4 às 8 da noite. Este fim de semana não fico contigo, mas ficas em muito boas mãos, por isso voltamos a encontrar na segunda-feira às 4 da tarde. Conto contigo. Um grande beijinho, bom fim de semana e até segunda-feira!
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David Tams com esta que é uma das minhas favoritas na playlist da Cidade FM, chama-se Rain Dance. Boa viagem, estás na Cidade FM e estás muito bem. Eu sou Beatriz Pinto e a partir de agora e até às 10 é comigo que contas nessa viagem. Finalmente é sexta-feira. Música animada, não é? Também merecemos. Hoje falo sobre muitas coisas, vamos falar sobre polícias. Mas não de uma forma desrespeituosa, obviamente que não. Vamos falar de quando estamos a conduzir e vemos polícias. Como é que o teu corpo reage? Como é que te sentes? Falamos também sobre umas eleições um bocadinho estranhas que aconteceram nos Estados Unidos da América. E ainda te trago novidades, muitas novidades. É uma coisa que eu gosto de trazer. Desta vez, fãs de Luan Santana, fiquem desse lado porque vão gostar do que eu tenho para dizer. Quanto a ti, já sabes, ficas comigo até às 10 nesta sexta-feira. Espero que estejas a aproveitar muito bem, seja a ir para casa, a ir jantar com os teus amigos, a ficar desse lado. Bad Bunny com Nueva York, mas é só se quiseres. Boa viagem.

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sexta-feira, como posso até não dar flores, e a seguir falamos sobre uma coisa que nós não queremos, que são operações stop, mas não é só isso, não é só sobre as operações stop, é também sobre vermos simplesmente a polícia na estrada. Eu não sei como, quanto a ti, mas eu tremo de uma forma. Ai meu Deus, se tu soubesses, se tu estivesses comigo para perceberes como é que eu fico, ias perceber. Portanto, se és como eu, fica por aí com tudo. Já a seguir, para já, Olivia Dean com esta que eu adoro, chama So Easy to Fall in Love.

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1: Boa viagem, boa sexta-feira, som da Cidade FM. Eu sou Beatriz Pinto, a tua companhia aqui nas noites da Cidade FM. Hoje e todos os dias, até às 10. E eu não sei quanto a ti, mas agora venho desabafar contigo um problema grave que eu tenho. Aliás, eu tenho muitos. Um deles é o nervosismo com que fico quando vejo polícia na estrada. Pode estar a fazer uma operação stop, pode estar a conduzir, pode estar só parada. Eu, desculpa a expressão, borro-me toda. Borro-me, pá, é o que acontece. Eu pelo-me de medo, eu fico super nervosa, fico tipo a pensar, pronto, vou ficar sem carta. O que é que fiz? Nada, mas vou ficar sem carta. E isto aconteceu-me ontem, por isso é que eu me lembrei e te trouxe isto aqui. Por acaso não fui mandada a parar, não, estavam efetivamente a fazer uma operação stop. Acho que os anjinhos estiveram do meu lado e disseram, não. A Beatriz, hoje vai descansar para casa, e ainda bem. E lá está, tipo, imagina, eu posso não ter literalmente nada a esconder, nada. Posso estar a conduzir otimamente, mas a ansiedade que eu sinto não está escrita. Não está escrita. Eu fico sem sentir as pernas, eu não estou a usar. Eu sei que sou uma pessoa dramática, por natureza, é verdade, sou. Mas eu fico, o sangue sobe-me todo para a cabeça. Prometo, prometo que é isto que acontece. Começo a pensar, espera, será que tenho tudo em ordem? Onde é que estão os documentos? Eu nunca conduzo sob o efeito de álcool e espero que tu também não, não é? Porque não se faz. Mas mesmo assim, até tenho medo de acusar. Sou este tipo de pessoa e é automático. Quando de repente vejo a polícia, acabou-se-me a paz, acabou, não há hipótese. E depois há aquele momento em que tentas parecer a pessoa mais normal do mundo, super chill, baixas a música, olhas em frente, não fazes eye contact, isso não, não fazes, para ver se não te mandam parar, mas isso também não funciona, não é assim? Mas pronto, estou em pânico, as mãos estão a suar, o coração está a bater bueda rápido, estou com a ansiedade em altas, e pronto, muitas vezes, lá está, não és mandado parar como aconteceu ontem, portanto eu não... Opa, diria que sou uma pessoa dramática. E quê? Somos todos um bocadinho, ou não?
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1: E eu que realmente achava que já tinha ouvido tudo, mas acontece que não. E vou-te dizer, isto aqui só podia ter mesmo acontecido nos Estados Unidos da América. Não havia outro sítio, tinha que ser lá. Mas basicamente existe uma localidade no Colorado, chamado Divide, onde fizeram eleições para presidente da Câmara. E até aqui tu dizes-me, Beatriz, qual é o mal? Mal nenhum, está tudo bem. O problema é quando olhamos para os candidatos. Vou baixar até a trilha para tu perceberes bem e ouvires bem. Então, havia um cão, uma vaca, um gato, um burro e acho que um esquilo lá para o meio também havia. Oh pai, eu não acredito a dizer isto, mas é que eu adoro a confiança com que os americanos fazem estas coisas, porque ninguém disse, malta, isto parece um bocadinho parvo. Não, avançaram campanhas, cartazes, votações. E vou-te dizer quem era a grande favorita do público. Era uma vaca. Uma vaca, só que quem ganhou não foi ela. Foi o cão, é verdade. Mas a minha parte preferida é a seguinte. A organização explicou que a vaca era muito popular porque mugia. Imagina, que critério extraordinário para uma eleição eleitoral. Epá, alguém me pode ajudar? Alguém, a sério, digam-me assim. Beatriz, tens razão, isto não é normal. É porque não é, mas no fim, como eu disse, ganhou o cão, angariaram dinheiro, isto é a parte positiva, angariaram dinheiro para o abrigo de animais e toda a gente ficou feliz. E sinceramente, vou dar esta. Num ano em que há tanta discussão política, talvez a campanha entre uma vaca e um cão tenha sido das mais pacíficas que aconteceram nos últimos tempos.

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Foram os grandes Digitelo e também o Wetpad Gang com Álcool e Prazer a abrir muito bem esta última hora de emissão comigo. Estás na Cidade FM e não podia estar melhor. Eu sou Beatriz Pinto, a tua companhia até às 10. Espero que estejas bem entusiasmadíssimo para este fim de semana, porque não é? Vamos lá ser honestos. Sexta-feira é aquele dia que estamos à espera a semana toda e agora chegou, portanto agora vais pegar em ti e aproveitar, está bem? Fica aqui o meu conselho. E aproveitar também com a música que passa por aqui, Prof Jam, com Sozinho.

Foram os vizinhos a passar pela tua Cidade FM com Casar para Esquecer. Boa viagem, bom regresso a casa, se for caso disso. Espero que não estejas aí para casa e estejas a aproveitar esta sexta-feira, mas pronto, se estiveres cansado também, entendo, vai descansar. E entretanto, a seguir, conto-te uma novidade que eu acho que tu vais gostar, especialmente se fores fã de música brasileira. Pois é, trago-te novidades e é já daqui a 15 minutos. Para já, segues com Loner Johnny e Plutónio e com esta 25 de Abril.

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1: Estás na Cidade FM e estás muitíssimo bem. Eu sou a Beatriz Pinto e trago-te duas boas notícias. A primeira é que a sexta-feira, caso ainda não tenhas reparado, a segunda é que a Luan Santana, pois não sei se estás preparado, Luan Santana vem a Portugal. Sim, ouviste bem, Luan Santana está a chegar e atenção porque não estamos a falar de uma sala qualquer. O cantor brasileiro acabou de anunciar um concerto no Estádio da Luz, em Lisboa, no dia 26 de junho de 2027.
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1: E eu não vou mentir, eu estou muito entusiasmada, até porque, vamos lá ver, há músicas do Luan que toda a gente já cantou pelo menos uma vez, mesmo que digam que não conhecem. Já cantaram, obviamente eu já cantei, tu já cantaste, toda a gente já

feitos para cantar do início ao fim. Por isso, se és fã, aponta na agenda dia 26 de junho de 2027. E eu sei que ainda falta um bocadinho, mas vais ver que passa muito rápido.

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0: Eu sou Beatriz Pinto e estou muito feliz porque esta semana voltei de férias e foi muito bom voltar aqui à Cidade FM. Se me quiseres ficar a conhecer melhor, é seguir-me pelo Instagram, @BeatrizPinto, e seguires também a nossa rádio, @CDD_FM. Eu prometo que não te vais arrepender. E se achas que a boa vida, entre aspas, boa vida, não é? De sexta-feira acabou por aqui, não acabou, até porque a partir das 11 da noite chega o André Henriques para mais um Baile na Cidade, portanto, deixa-te ficar. Eu estou de volta amanhã, mas não é neste horário, estou de volta amanhã das 7 da manhã às 11. E é duro acordar cedo, mas se for para te fazer companhia, tudo vale a pena. É um até amanhã. Obrigada por estar sempre desse lado. Tu segues com a música e é já a seguir. Fica bem.
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8: Baile na Cidade, boa noite. Grande sexta-feira para ti, que tenhas um grande fim de semana, cheio de calor. E não bastava este calor, a Cidade FM e o Baile na Cidade ainda chamam o sol. Porquê? Porque já a seguir, aqui na Cidade FM, em entrevista exclusiva, tens Vítor Clay. Ele já

0: fiz mais ou menos uma surpresa, mas se calhar agora vou deixar-me de surpresas. Vítor Clay está connosco aqui em estúdio.
1: Aê, como é que estamos, André? Tudo bom, velho?
0: Meu querido, antes de mais, muito, muito bem-vindo aqui à Cidade FM. Sei que já costumas passar por aqui, mas hoje estamos aqui numa conversa diferente. Hoje é o baile na cidade, a malta é de noite, está de carro, está a viajar e tem tempo e paciência para nos ouvir completamente à vontade. E é a primeira vez, ao final de tantos anos, que te cruzas em Portugal, que nós nos cruzamos também hoje.
1: Pois é, a primeira vez. A gente se conheceu hoje, nesse instante. Minutos atrás. Isso é muito legal, né, cara? Porque eu acho que nas outras ocasiões que eu estive aqui, já tinha visto as pessoas e tal. E agora é legal porque a gente pode começar do zero a nossa conversa, né?
0: E é mesmo do zero que eu gostava de falar contigo. Portugal conhece-te pelo sol.
1: Sim.
0: Ok?
1: Sim.
0: Mas vamos antes do pré-sol,
1: sim,
0: ok? De repente,
1: sim,
0: tu apareces em Portugal como musicão, mas tu começaste a compor ainda muito cedo, não é? Ainda criança. Tu lembras-te da primeira vez em que disseste, ok, isto já não é só uma brincadeira e eu quero mesmo fazer música?
1: Sim, sim, eu lembro muito bem. Na verdade, foi uma brincadeira por muito tempo, né? E chegou uma hora que um grande artista do Brasil, o Armandinho. Ele me apadrinhou. E eu lembro que nesse momento a minha cabeça começou a mudar. Assim, eu queria ser tenista, né? Queria jogar tênis e tudo, treinava.
0: Okay.
1: E a música era meio que um hobby, assim, e tal, que eu curtia fazer, gostava, me dedicava, mas o tênis era a parada. E aí quando o Armandinho me apadrinhou, assim, me viu tocando, os amigos me apresentaram pra ele e tudo mais, e ele decidiu assim, né, moleque, guri, quero te ajudar, quero te levar pros palcos da vida. É, a hora que ele falou isso, assim, e assim, decretou isso, digamos assim, ali minha cabeça mudou. Eu falei, cara, existe alguma coisa diferente aqui, porque esse cara é meu ídolo, velho. É o cara que eu mais sei músicas, o cara que eu mais ouvi discos.
0: Claro, claro.
1: E ele tá botando fé em mim, então alguma coisa tem, né? Eu lembro que ali minha cabeça, na hora, girou uma chave, assim.
0: E tu, antes de seres conhecido por tudo isto e pelos milhões de visualizações que tens hoje, começaste como artista independente.
1: Sim.
0: Lançaste. O que é que esse Vítor Clay mais novo te ensina ainda hoje?
1: Nossa, ele me ensina muitas coisas. Eu tava mesmo falando agora há pouco pra galera aqui que a minha criança interior, assim, ela parece que ela nunca vai morrer, sabe? Eu acho que eu sempre vou me sentir uma eterna criança, assim. E totalmente do lado positivo isso. Eu gosto de fazer esportes, eu gosto de me movimentar, eu gosto das brincadeiras, eu gosto de tentar sempre estar na minha forma mais pura, né? Porque eu acho que quando a gente é criança, a gente é a forma mais iluminada que a gente vem ao mundo, né? E no decorrer do tempo, a gente vai, sendo levado, né? Por essa onda de informações, essa onda de coisas novas que a vida vem nos oferecer. Então acho que sempre que eu estiver perto dessa essência da criança, eu vou estar feliz. E eu vejo que eu tento sempre lembrar disso, sabe? É uma coisa que, né, racionalmente eu vejo que eu tento exercitar.
0: Uhum.
1: E também naturalmente, espiritualmente, eu diria, parece que tá ali sempre perto de mim, assim. Tanto é que, cara, quando tem uma criança por perto, eu fico mais com as crianças do que com os adultos, sabe? Tu também, assim.
0: Eu também. Pô, alguém... Às vezes prefiro.
1: Às vezes tá rolando aquelas conversas super sérias dos adultos e alguém tá jogando uma bola, eu prefiro ir lá jogar bola.
0: Yeah.
1: Alguém vai jogar um tênis, alguma coisa, um videogame, eu vou estar com essa galera, assim. E outras coisas mais, assim, né? Mas é justamente, eu acho, pra nunca deixar essa criança distante. Então, essa criança me ensina muito a, se eu fosse responder mais direto a pergunta, me ensina muito a manter sempre pelo menos um pezinho na minha essência, assim, sabe?
0: E um pé na terra, não é?
1: É, um pé na terra, exato.
0: Tudo que te acontece à volta.
1: É, exato.
0: Qual é que é a diferença das duas fases? Ou seja, da fase em que és independente e depois da fase em que estoura?
1: Eu acho que a fase independente, ela é uma fase muito importante, até porque mais pra frente ela pode ser que ela volte, né?
0: Uhum.
1: Acho que depois de que tu é um artista independente, tu se vincula a uma gravadora, tudo mais, aquelas coisas, nossa, televisão, rádio, tudo, uhum, começa a acontecer, a música estoura, como tu falou, e chega um momento que tu quer voltar pra aquela forma pura de fazer música como era no começo, sabe? Eu acho que a forma independente, ela é muito mais natural, eu diria, sabe? Tipo, ela é muito mais assim, Tu tá aberto ao acaso. E eu acho que quando as coisas estouram, tu começa a pensar demais, talvez, sabe? Tu começa a ter, obviamente, talvez seja uma das coisas que a gente mais conversa hoje em dia, assim, né, no mercado, os números, né?
0: Os números.
1: Tu começa a pensar em números, tu começa a pensar, enfim, tudo, o cachê começa a subir, começa a ter mais show.
0: também.
1: Tudo começa a subir, né? Financeiramente a vida começa a evoluir, faz parte, mas é que tá a grande armadilha, eu diria, assim, né? Tem que tomar muito cuidado pra não deixar isso ser maior do que tua arte, ser maior do que a tua natureza, sabe? De como ser humano, porque até, né, voltando um pouquinho no tempo, é isso que te trouxe até ali, né? Então eu acho que essa é uma coisa que o independente tem de diferente quando as coisas estouram, e eu acho muito interessante quando o artista consegue atravessar essa fase pós-independente, que é quando as coisas estouram, e depois parece ter uma visão assim mais ampla das coisas, falar, opa, talvez agora seja na hora de eu voltar para aquele lugar que eu tava no início,
0: e já lá, né? Voltamos
1: com a experiência.
0: Exatamente.
1: Ah, tudo
0: exatamente.
1: Bem, vou parar por aqui.
0: Não, porque eu sei que já voltaste. Achas que o teu percurso é sorte, insistência, teimosia? Como é que dirias? Onde é que isto bateu? Foi, sentes que tiveste um rasgo de sorte quando o Armandinho falou contigo e disse, podias não o conhecer, uma referência tua podia não olhar para ti dessa forma? Ou achas que insististe e foste teimoso?
1: Eu acho que é um pouco de cada coisa que tu falou, assim, e até esse lance do Armandinho é engraçado, que teve um amigo meu, uma vez que o Armandinho tentou ajudar ele, chamar ele pra cantar num show e tal, um conhecido meu, um amigo lá do Brasil. E esse meu amigo, num dos primeiros shows que o Armandinho foi chamar ele, ele ficou com medo e não subiu no palco, fugiu. Subiu, assim. Eu fiquei sabendo dessa história depois que eu já tinha começado a minha trajetória com o Armando, né? Então, eu acho que a coragem também é uma palavra que eu acho que...
0: Ok.
1: Né, tem que ter coragem, assim. Tem que ter um pouco de sagacidade, eu diria, pra... Vamos pra cima, velho, sacou? Tipo, quando as oportunidades aparecerem, tu tem que estar pronto, tem que estar preparado mentalmente e tal. E talvez, assim, até meio... Que nem a gente fala assim... Eu falo no Brasil que a gente é meio carudo, assim. Tipo, velho, às vezes tu nem tá preparado, mas tu finge que tu tá e tu
0: exatamente.
1: Vai.
0: Exatamente.
1: E tu era pega aí, e tu vai, né? E com certeza, isso que tu falou da teimosia, da insistência, né? Da resiliência é muito importante. O meu irmão tem uma frase que ele tem até no... Acho que é no Instagram dele, no WhatsApp dele. É, você faz a sua própria sorte, né? E eu acho que é um pouco disso também, assim, né? A sorte, eu acho que ela é uma palavra que alguém deu, assim, porque talvez tenha visto alguém acontecer e tal, fazer as coisas e falou, esse cara é muito sortudo.
0: Yeah.
1: Mas, na verdade, o cara tava lá batalhando todo dia, sabe? De manhã até de madrugada, fazendo as coisas. E eu acho que a gente é um pouco disso. A gente construiu essa sorte, assim. E, obviamente, né? Uma coisa que eu queria deixar muito claro, as pessoas ao redor, sabe? Sempre que a gente via pessoas que eram do bem e que estavam ali de verdade, de corpo e alma, assim, a gente tava perto daquelas pessoas, né? E essas pessoas fazem parte dessa trajetória ter acontecido também. A gente não fez nada sozinho, assim, sabe?
0: Fala-me de... Vamos voltar a 2016, ok? A altura em que ainda estavas bem independente. E eu tenho aqui uma música preparada para passar, que eu não sei se tu estavas à espera. Chama-se Dois Amores. É bem antiga. Caraca. Tem 10 anos agora. Sim. 10 anos agora. Fala um bocadinho desta música.
1: Nossa, Dois Amores. Olha que engraçado. Ela tem uma primeira versão de 2012. Que foi quando o Armandinho me apadrinhou.
0: Ai, okay.
1: Porque ele ouviu essa música. É, eu lembro muito bem quando eu falei, tem uma música pra te mostrar, se chama Dois Amores. Aí ele olhou pra mim, a primeira frase dele foi, pô, esse título é bom, hein?
0: Okay,
1: porque ele gostou do título da música, né? E aí essa música, 2012, enfim, ela foi lançada num álbum que ele produziu, mas esse álbum ficou assim, não aconteceu muitas coisas na época e tal, assim. Na verdade, foi um álbum super legal pra gente criar a nossa conexão, a minha com ele, né? Mas lá em 2015, por aí, foi quando tu falou, a gravadora que eu fui contratado, do Rick Bonadio, que é a gravadora Midas,
0: exatamente,
1: lá do Brasil,
0: exatamente.
1: Ele falou, quero ouvir essa música que o Armandinho gostou. E aí era Dois Amores. E aí ele regravou a música e ela foi relançada, saca? Então ela tem duas passagens na minha vida. E aí depois ela já fez um barulho maior, tocou no rádio lá no Brasil e tudo mais. Foi uma ótima, assim, porta de entrada, eu diria, pra conhecer o mercado da música, assim.
0: E já agora, se por acaso estás a ouvir o Baile na Cidade, ela tocou lá na rádio no Brasil, e é provável que seja a primeira vez que toca em Portugal na rádio.
1: Nossa, é provável.
0: Acho eu, é provável que seja.
1: Eu nunca esperava que te ia puxar isso, cara. Que loucura, velho.
0: Cidade FM, sexta-feira, se não conheces esta do Vitor, então é agora que vais ouvir. Baile na Cidade, chama-se Dois Amores.

0: Cidade FM, estamos à conversa com o Vítor Clay e que bom que isto está. Se por acaso ligaste agora o rádio, não te preocupes, isto vai estar em podcast em radio.pt ou então em cidade.fm. Depois podes ouvir a conversa toda. E agora agarra que vamos diretamente para aquilo que fez o Vítor Clay explodir, não só no Brasil, como também em Portugal. Vamos falar do sol.
1: Yeah.
0: Ok, eu acho que já devem ter feito 1000 perguntas sobre o sol.
1: Ah, mas não tem problema.
0: Quando tu fazes uma música destas que acaba por ser tão grande, tão grande, sim, tão grande, ela deixa de ser tua.
1: Sim, sim.
0: Por completo. Como é que se lida com uma música que ganha assim, de repente, uma dimensão destas?
1: Sim. Eu acho que um pouco do que a gente estava conversando antes faz muito sentido, né? Eu acho que ali de ser um pouco, de ter a teimosia, ter a coragem, eu acho que todas essas características assim fazem parte para que tenha continuidade lá na frente, porque essas características vão ter que permanecer em ti, né? Então quando uma música acontece, meu, grandes públicos, sabe? Tu começa a colaborar com artistas que tu comprava os discos,
0: yeah.
1: Tu começa a ter que aparecer na televisão e as pessoas estão sempre atentas ao que tu tá falando e muita responsabilidade ao mesmo tempo. E eu acho que a gente tem que estar preparado nessa hora, porque, né, ao menos na minha vida, assim, não tem uma segunda chance, eu vejo, sabe? Se eu tivesse feito alguma coisa errada naquele momento ali que o sol estourou, pô, podia ser que eu nem estaria aqui conversando contigo, yeah, sabe, yeah, né? Do jeito que as coisas são hoje, cancelamento e tudo mais. Yeah, yeah. Então, acho que é muito importante ter uma base de pessoas, como eu falei, do bem, né?
0: Do bem.
1: A gente tá, assim, como é que eu vou... plantando coisas boas, porque, velho, chega uma hora que cai a máscara se tu não é uma pessoa boa, saca? Tu começa a dar tanta entrevista e aparecer em tanto lugar que se tu não é uma pessoa boa, uma hora vai ser revelado, velho, sabe?
0: Sim, alguém vai sentir. As pessoas sentem quando não é verdadeiro.
1: Exatamente. Então, acho que isso é muito importante, assim. Eu sinto que a gente sempre se agarrou muito nesse lugar da verdade, de fazer algo que a gente realmente ama, de falar as coisas que a gente realmente acredita, sabe? E quando não acredita, a gente... sabe, não se coloca naquele lugar, não compactua com aquilo, não anda com aquela galera. E eu acho que isso foi muito importante pra gente ter essa longevidade, sabe? Do sol acontecer, a gente ter o pé no chão, tá tranquilo com as nossas escolhas, assim. Que é uma coisa difícil, porque vem muitas oportunidades, muitas coisas tentadoras, eu diria, né? Mas a gente sabia muito bem o nosso lugar, sabia muito bem que a gente tava caminhando com humildade no nosso tempo. E eu acho que o tempo foi muito precioso nesse quesito, sabe?
0: Já se percebeu um bocadinho que tu és uma pessoa multidisciplinar na música e gostas de vários géneros musicais.
1: Sim.
0: Sentiste que o sol poderia ser uma prisão artística, de repente?
1: Sim, sim, senti. Isso é uma coisa que acontece muito no mundo de hoje, né? Acho que em todo o mercado da música mundial, né? Quando a gente acontece com uma música assim que é tão grande como foi o sol, as pessoas começam, parece que automaticamente cobrar como se tivesse que fazer um segundo sol, saca?
0: Era isso.
1: E, cara, não existe nenhuma música e nunca vai existir, nenhum artista no planeta Terra, nem o Paul McCartney vai fazer um sol, sabe? A música é única. E não tô falando da dimensão dela, né? Até porque o Paul McCartney fez músicas muito maiores. Mas digo, aquela música especificamente, o sol do jeito que ela é, só vai existir uma, sabe? Não adianta, né? Não adiantava as pessoas virem me cobrar de... né? E quando isso... só que no momento isso não entra muito bem na nossa cabeça. Tu sempre começa a botar aquela pressão. Caraca, sabe? Preciso fazer um segundo sol, uma segunda música desse tamanho. E isso começa quase que sabotar. E aí tu precisa voltar os pés na terra, se acalmar e falar, cara, quer saber, velho? Não é assim que funciona, não foi assim que eu fiz o sol. Eu fiz o sol super natural, voltando do dia de surf.
0: Era isso que eu te ia perguntar. Tu lembras do momento exato em que de repente agarras na guitarra, sacas o sol?
1: Sim,
0: e dizes, uau.
1: Uh-huh. Eu lembro e eu tenho a folhinha que eu comecei a escrever a música, eu tenho ela enquadrada no meu estúdio lá.
0: Que nice.
1: Lá em casa. Ela é exatamente como ela começou. A folha começa com o sol, daí vai até com o ou tranquilo ali, do ou tranquilo. E daí do nada eu fiz um risco no meio da folha e comecei outra música embaixo. Porque normalmente quando eu terminava as músicas, quando eu escrevia no papel, que hoje a gente escreve no celular, né? Quando eu terminava a música, eu já parava de escrever ela. Eu não okay. escrevia ela até o final, passava ela certinho ali, sabe? Então ali do outro tranquilo pra frente, provavelmente eu terminei ela de uma vez só, sabe? E eu lembro muito bem de estar escrevendo esse papel, tá com o violão embaixo do braço. Eu tava escrevendo na época o sol e tava muito inspirado em Incubus, a Drive, sabe?
0: Uhum.
1: Aquela Sometimes, yeah. 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Então, Incubus, eles tocam, né, o Drive, eu acho que em Fá sustenido menor também, começa a música, o primeiro acorde. E só que ele é fechado, né? Ele é meio que quase com pestana, assim. E o sol, a minha ideia foi só, cara, eles tocam em pestana, eu vou fazer ela em acordes abertos. Então, foi assim que começou o sol. Daí eu peguei e toquei um Fá sustenido menor aberto, né? Com o capotraste na segunda casa, e de repente veio pão. Aí o riff veio do nada mesmo. Eu fico brincando de tocar com as cordas soltas, assim. E aí do nada veio paranerodon. Deu, cara, isso aqui é bom, velho, vou gravar. Aí eu gravei no GarageBand, brincando ali no celular mesmo. E do nada. É a música que mudou a vida.
0: Mesmo. E diz uma coisa, depois de voltar a estúdio, vens com aquela do vou tentar repetir esta fórmula ou não? ou lá está, a responsabilidade aparece e tentaste repetir alguma fórmula ou disseste não? Já me disseste que o sol é único e é único e há de ser sempre único.
1: É, hoje em dia eu penso dessa forma, talvez uma forma um pouco mais, entre aspas, madura, assim, né? Mas quando eu era mais moleque, pô, tinha 23 anos, né? Então nem eu não conseguia pensar nisso. Eu só ficava meio, caraca, preciso fazer uma segunda música, as pessoas estão me cobrando. E a internet, aquela chuva de tweets em cima. E aí eu ficava, assim, eu nunca tentei entrar no estúdio e pensar, pô, vou fazer o segundo sol. Mas eu pensava muito assim, nossa, tem que fazer uma música tão grande quanto, ou tem que fazer uma música que seja igual. Sabe? E isso era muito ruim, assim, era um sentimento muito ruim tu ficar buscando, antes de se divertir, antes de querer fazer uma música, assim como foi o sol, que eu tava me divertindo ele tocando, antes de qualquer coisa tu tava lá, uma pressão, isso é ruim, né? E aí eu lembro que, pô, foi num momento assim, muito do nada que eu mostrei Morena pro Bruno Martini.
0: Morena é incrível.
1: É, que foi o produtor da música. Foi sem querer que eu mostrei pra ele, tava no canto, como se eu estivesse lá no canto do estúdio, ele tava mexendo uma outra música minha que a gente tava fazendo junto, que era Marambaia. Aí ele ouviu tocando lá, ela riu do meu cabelo. Aí ele parou, achei que ele tava fazendo ele. Peraí, Vitão, chega aí. Grava esse negócio. A gente começou a produzir Morena ali, ele começou a produzir, né? E aí, depois, quando aconteceu Morena, pulando um pouco a história, cara, me deu um alívio. E eu via que esse alívio era o alívio das pessoas cobrando tudo, essa da segunda música, da segunda faixa, sabe? É, mas e tu vê assim, Morena é uma música que não tem nada a ver com o sol, né? É uma música eletrônica.
0: Mas depois a versão acústica também tá incrível.
1: A versão acústica é legal também.
2: Eu adoro.
1: Ali foi um alívio muito grande, assim, eu costumo dizer assim que depois dali minha vida ficou muito mais leve, consegui cada vez mais ser eu, porque aquilo ali é o One Hit Wonder, né, que é o fantasma de uma música só. Isso dá uma incomodada na gente, ao menos em mim me incomodou assim numa época.
0: Vitor, como é que tu estás no Brasil, tens 23 anos, a coisa explode e de repente tu percebes que a música passou o Atlântico.
1: Sim.
0: E chegou a Portugal e explode também.
1: Nossa, eu lembro, tem muitas coisas. Tudo isso que tu tá perguntando, cara, parece que quando eu vou contar, eu lembro até da sensação, do cheiro.
0: Maravilhoso, ótimo.
1: Da roupa que eu vestia, sabe?
0: Maravilhoso.
1: E eu lembro a primeira vez que a gente veio pra Portugal, né? Que o pessoal da Vidisco conversou com a gente, tipo, a música tá acontecendo aqui, Portugal, a gente quer ajudar, né, promover e tal. E aí eu e meu irmão, a gente se olhou, né, Bruno? A gente se olhava em casa e falava, velho, não é possível que isso tá acontecendo, cara. Provavelmente a gente vai voltar lá, vai tocar em barzinho de novo, as pessoas
0: normal,
1: nem vão conhecer.
0: Né?
1: Isso que no Brasil, na parada já tava estourando, festival, loucurada. As pessoas, né, rádio o tempo inteiro, todo mundo postando a música. Tá, vamos lá, vamos recomeçar, de boa. E aí logo que eu chego no aeroporto, assim, as pessoas já reconhecem, assim. Eu lembro que umas pessoas já reconheceram, eu falei, velho, que é isso que tá acontecendo, né? Aí a gente foi fazer uma entrevista que era ali ao pé do padrão de descobrimento ali, sabe?
0: Ok.
1: E aí passou uma galera de uma escola que tava ali, e tipo, uma turma, assim, um monte de adolescente, daí eles reconheceram, assim, começaram a tirar tudo foto e tal. E eu meio que perguntei pra um deles, velho, a galera conhece a música do sol? Dele, opa! Toda a gente conhece por todo lado e tal. Aí eu falei, caraca, que é isso que tá acontecendo, né? E realmente, velho, daí, assim, eu lembro do primeiro concerto que a gente foi fazer, as pessoas cantando, e as pessoas iam me entrevistar, assim, e falavam, toda a gente conhece por todo lado, padre. Eu, caraca, velho, tá acontecendo mesmo, a música toca mesmo, começou a tocar no rádio. E aí caiu a ficha que a música tinha chego e que agora era a hora, talvez, das pessoas conhecerem a figura por trás daquela canção,
0: sim,
1: né?
0: Sim. 340 milhões de visualizações já ela tem no YouTube, conquistou platinas em Portugal e foi número 1 em rádios que nunca mais acaba, inclusive aqui na Cidade FM. Eu iria passar a música, mas eu não vou passar a música. O Vitor trouxe a guitarra e eu acho que é um desperdício estarmos aqui na Cidade FM sem fazermos aqui um momento com ele. Por isso, o Vitor já segue a guitarra, entretanto. Por isso, eu agora, sei lá, agora vou desligar o meu micro e vou deixar as coisas acontecer, que fica bem mais bonito. Vitor Clay na Cidade FM e agora ao vivo.
1: Yeah! Então vou fazer uma passagem pela história aqui, já que a gente falou de Morena, do
0: isso,
1: sol.
0: Isso.

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Muito obrigado, meu querido, muito obrigado. Acabaste de ouvir Vítor Clay, já voltamos à conversa com ele.

0: Cidade FM, sexta-feira. Se ligaste agora ao rádio, perdeste há bocadinho. O Vitor esteve a cantar ao vivo aqui connosco, mas pode ser que eu ainda crave e ele ainda volte a tocar mais um bocadinho. Portugal. Portugal está na tua vida?
1: Sim.
0: Vens muitas vezes cá, já fizeste Mel Sudoeste, incrível concerto nas Festas do Mar que tu deste.
1: Sim, foi muito legal.
0: Que lugar ocupa hoje Portugal aqui na tua carreira?
1: Portugal é... Eu diria que é a realização de algo que é maior do que sonho. Se um dia inventarem uma palavra maior que sonho, é o que Portugal trouxe pra mim. Assim, eu nunca imaginei atravessar o oceano pra cantar, sabe, pra essa malta que é diferente as culturas. Por mais que a língua seja semelhante, é diferente também. Uhum. Os costumes de vocês são diferentes e, cara, vocês gostam das músicas, talvez tanto quanto no Brasil, uhum. Não sei dizer, assim, né? Acho que nem é o certo ficar medindo, né, o que é maior, mas vim pra cá e poder ter recebido esse abraço de toda a malta, assim, que... Eles gostam mesmo, sabe? Eu sinto que é de verdade quando eles vêm trocar ideia sobre as canções, sobre o sol, sobre a bolha, sobre, enfim, as músicas que tocam neles, né? É, eu vejo que é muito verdadeiro, assim, e eu vejo que a nossa relação, ela só vem crescendo, né? Essa se solidificando, né? Eu diria assim. Então, Portugal me fez acreditar em algo maior do que um sonho, sabe? E fez eu pensar assim, putz, Vitor, é capaz de fazer voos cada vez maiores, é capaz de tua música alcançar o mundo, sabe? E foram vocês que fizeram essa porta se abrir, sabe? Então eu sou muito grato e, meu, sempre que eu puder, eu vou estar por aqui, porque realmente eu me sinto em casa, velho, sabe?
0: Já agora deixa-me só fazer aqui uma... Já agora estamos a falar em Portugal. 17 de julho em Gavião, 1 de agosto na Ilha do Pico, eu acho que nos vamos cruzar aqui.
1: Opa!
0: 22 de agosto no Festival da Maré, na Ilha Terceira, 28 de agosto em Corroios, 29 em Lousada, também de agosto, e 13 de setembro em Vila Viçosa. Atenção, estas são aquelas que nós podemos divulgar, ainda há mais.
1: Vai vir mais, é.
0: Exatamente, o verão vai passar por aqui. Tu tens colaborações com nomes bastante diferentes.
1: Sim.
0: Ana Vitória, Lulu Santos, Sandy.
1: Sim,
0: em Portugal, Diogo Pissarra, Ivandro.
1: Expensive Soul.
0: Expensive, ai, eu adoro os Expensive.
1: Eles são muito bons.
0: O que é essencial para uma boa colaboração? É, para não parecer só uma junção de nomes.
1: Sim,
0: que faísca é que tem que acontecer em estúdio, contigo? Tu pensas no artista e dizes, gostava de fazer uma colaboração, sim, com ele, ou recebes um convite e dizes, ok, isto faz sentido para mim.
1: Sim, é, quando acontece assim as colaborações, eu acho que foram poucas colaborações que eu não tinha uma afinidade com as pessoas, assim, sabe? É, nossa, consigo... Não fecha nem a conta nos dedos de uma mão, assim. E normalmente essas foram aquelas que não foram muito pra frente. Olha que loucura, né? Então, pra tu ver como tá ligado tudo energeticamente, de afinidade, de... Enfim, de pensamento, de visão de vida, visão de mundo, né? Então, eu acho que o principal pra mim é ter pelo menos alguma ligação que seja, pô... Fui lá jogar uma bola com o cara, sabe? Uhum. Ou a gente assistiu algum show junto e, sabe, trocou uma ideia sobre aquilo. Ou a gente tava num restaurante e de repente, ô, senta aí comigo, vamos compartilhar aqui essa mesa aqui, trocar uma ideia, o que, que tu gosta de ouvir e tal. Eu acho que quando rola essa parada, ou quando tem muito fã mesmo, sabe? Quando chega pra pessoa que nem a Expensive Soul, foi assim. Eu lembro que quando eu comecei a procurar, quando soube que ia vir pra Portugal a primeira vez, eu comecei a procurar músicas portuguesas, né, de bandas aqui. E eu logo conheci Expensive Soul. E eu falei, velho, isso aqui é genial, cara. Isso aqui é incrível. E aí, desde então, eu comecei a postar direto no meu Instagram. Conheci o demo, a gente foi virando assim, tipo, trocando ideia pela internet,
0: grande,
1: sabe?
0: Grande,
1: muito
0: grande,
1: legal. Grande. E aí, quando rolou a colaboração, foi tipo assim, velho, parece que já tava pronto antes no universo, saca? Então acho que isso é muito fundamental, né? Como aconteceu com o Diogo. Eu tava falando com o Diogo agora, que no verão tava marcando de jogar futebol com ele.
0: Okay.
1: Trocando ideia. Com o Ivandro a gente se encontrou nos bastidores do festival. E aí a gente passou assim, eu tinha visto o show dele já. Quando eu cheguei, a gente ia tocar depois dele. Eu cheguei e falei, pô, quero ver o show dele. Que tava aquela música, eu vou levar-te à lua hoje.
0: Muito especial, a voz do Ivandro.
1: Nossa,
0: né?
1: Ele tem uma parada, né? E aí eu parei pra ver um pouco do fim do show dele, assim. Quando ele saiu do palco, eu falei, mano, muito da hora teu show, a banda e tal. Tem um brasileiro batera que toca, eu acho, com ele ainda. E aí a gente ficou ali trocando ideia. Depois eu vi que ele tava durante o nosso show, assistindo nosso show, até dei um salve nele e tal. E aí passou um dia, alguém me pergunta, assim, numa rádio, tipo, pô, com quem tu gostaria de colaborar e tal. Ah, foi a Tecas até que perguntou.
0: Olha, a Tecas
1: perguntou. Eu falei, pô, acho que o Ivandro ia ser da hora. Gostei muito das músicas. Aí pronto. Logo rolou nossa colaboração. Então tem que ter uma parada.
0: Chama-se
1: sabe?
0: A noite, né?
1: A noite,
0: Noite. Nós costumamos passar aqui
1: no
0: pelo
1: escuro da noite, penso tanto porque me lembro das coisas que esqueci de dizer. É linda essa música.
0: É linda, linda, linda. A tal canção para a Lua trouxe-te aqui uma nomeação grande.
1: Sim.
0: Grammy Latino. Esse reconhecimento... olhou para a forma como, ou seja, mudou a forma como olhavas para ti como compositor. É que de repente é uma nomeação para um Grammy.
1: Sim, sim.
0: Ficaste a pensar, se calhar eu sei mesmo fazer isto.
1: É, eu acho que é bem isso. Tu soube decifrar muito bem assim, o que passou pela minha cabeça. Porque até então eu me achava um cara que estava ali estudando, buscando.

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3: Como eu falei, como Portugal foi pra minha carreira, como o Grammy Latino, essa primeira nomeação foi pra minha carreira, foi muito isso. Eu falei, cara, sou capaz demais, velho. Vou me dedicar mais pra que coisas maiores, mais incríveis, mais alucinantes aconteçam, sabe?
4: Tu já passaste por pop, MPB?
3: Sim.
4: Canções sobre o sol? E outras tantas que tais. Tu sentes que cabes dentro de um género ou és livre demais para caber dentro de um género?
3: Nossa, eu sou livre demais para caber dentro do gênero. Assim, eu lembro que no Brasil até numa época alguém tentou assim meio que nomear a nossa cena, sabe? Uhum. Nós, Ana Vitória, na época Melim e tal. E eu acho que não tem muito como... Sabe, eu não gosto muito quando criam rótulos assim, nem muito pra relacionamento, sabe? Tipo, ah, agora vamos namorar, agora vamos casar e tal.
4: Sim.
3: Eu acho que isso é uma coisa que alguém inventou em algum momento, mas eu acho que o que realmente importa é o que tá dentro daquilo, saca, velho? Né? Então, assim, meu, o que tem dentro de mim não é só pop, não é só MPB, não é só rock, sabe? É um monte de coisa que eu escuto, velho, de vários tipos de som, sabe? Eu escuto coisas do fado, eu escuto coisas do hip hop, do rap. Então, assim, pô. Não tem como me rotular numa parada. Eu entendo que o mundo tende a querer fazer isso, assim. Mas é, a minha vontade mesmo é fazer música que faça bem para as pessoas.
4: O que é que tu ouvias quando eras miúdo? Já me falaste aqui em Paul McCartney, já me falaste aqui em Incubus. O que é que tu ouvias quando eras mais novo?
3: Eu ouvia muitas coisas que meu irmão deixava de lado, assim. Então, quando ele comprava os discos, aí chegava uma hora que ele enjoava dos discos e esses discos vinham a ser meus, né? Então, eu pegava aqueles discos e eu ficava, caraca, que da hora, eu tenho um disco que era do meu irmão. Eu ouvia muito Blink, eu lembro.
4: Ok.
3: Que era tipo punk rock,
4: sim,
3: assim,
4: sim,
3: né?
4: Sim, sim, Blink,
3: Good Charlotte era uma banda. Green Day, bastante
4: Duke,
3: coisa do rock.
4: O Duke,
3: bom, alto, salmo. E aí da mãe e do pai eu ouvia muito Supertramp, Robbie Williams. Depois, mais pra frente, eu comecei a consumir muita música brasileira, então Djavan, Lenine, Caetano Veloso, Gilberto Gil e tal. Todas essas coisas que eu falei, eu continuo escutando até hoje, assim, né? Tem o Uruguai que eu gosto muito, que é o Jorge Drexler, acho incrível. Agora tô mergulhando bastante em Tim Bernardes também.
4: Okay.
3: Enfim, Elis Regina, gosto muito Gal Costa, acho que assim, de vocais, eu acho, cara, eu lembro que a primeira vez que eu ouvi Elis Regina, eu falei, que é isso, mano? Que é isso, saca? Pô, como eu falei mesmo de música portuguesa, Chutes e Pontapés, cara, é demais.
4: Aquela energia do rock.
3: Eu tava ouvindo agora Maria, acho que é. Maria!
4: Exatamente.
3: Expensive Soul, mergulhei muito. Então eu vou andando por tudo isso. E uma coisa que eu acho que é inusitada é que eu escuto muito rap, velho. Eu gosto muito de rap, tipo Tupac, Big, Criolo do Brasil, gosto muito.
4: Sim.
3: Nossa, tem muita coisa boa, velho.
4: É, pá, muito bom, porque essas referências internacionais acabam por também se revelar na tua música e naquilo que,
3: sim,
4: naquilo que tu fazes. Cidade FM, estamos com o Vitor Clay. Alguma destas bandas que ele disse também é uma das tuas? Espero bem que sim. Vamos ouvir agora Pupila, Vitor Clay, aqui pela Cidade FM. Como que

0: Cidade FM, boa noite, bom fim de semana e ótima sexta-feira para ti. Espero que tenhas um grande fim de semana, um grande verão, estejas cheio de calor e a aproveitar esta nossa entrevista ao Vítor Clay. Mais uma vez, muito obrigado por estares por aqui.
1: Eu que agradeço.
0: As pequenas grandes coisas.
1: Sim.
0: Novo disco.
1: Sim.
0: Parece aqui uma declaração de prioridades. Que pequenas grandes coisas, ou que coisas pequenas se tornaram grandes para ti nos últimos anos?
1: Eu acho que existe o lado da luz e o lado da sombra dessas pequenas grandes coisas, né? O álbum, ele fala de um cara que viu dois arco-íris no céu e saiu pulando pela rua, assoviando, vibrando em estar vivo, simplesmente estar vivo. Ele saiu feliz da vida. E ao mesmo tempo desse álbum, ele tem uma música que canta pro pai dele, que sofria de depressão e que é o lado da sombra, mas que ele resolveu viver essas pequenas grandes coisas ao pé da letra, né? Do jeito que deve ser vivido, com plenitude, vivendo agora. Então eu acho que diria que tudo com intensidade. E ele não deixou essas coisas assim passarem diante dos olhos dele, né? Eu diria. Então, acho que por isso que o álbum tem esse título, pra gente dar valor a essas coisas que passam diante dos nossos olhos e às vezes a gente não tá atento, né?
0: Era aí que eu ia chegar. Era aí que eu te ia perguntar. Se achas que sentiste que houve coisas que ao longo dos anos te pareceram pequenas ou te pareceram desinteressantes.
1: Sim.
0: Ou agora não tenho tempo para isto e de repente, uns anos mais tarde.
1: Exatamente isso. O álbum é sobre isso, sabe? Eu acho que ele tem vários pilares principais. Um dos pilares é a Vai Ficar Bem, né? É uma música que fala, absorvo, me entendo, reflito. Quanto será que vale? Qual é o preço do seu amanhã? Quem sabe já agradeceu pela manhã? Verdade, a nossa mente não anda bem sã. Quanto mais o tempo corre, mais da vida me despeço. Então, tô fazendo valer essa passagem por aqui, sabe? E é exatamente isso que tu falou. Às vezes a gente deixa passar coisas diante dos nossos olhos. Eu imagino que já deve ter acontecido, porque já aconteceu comigo, não sei se já aconteceu contigo.
0: Já aconteceu.
1: De pessoas estar aqui, mas elas não estarem aqui. Sacou? Tá aqui a matéria, mas a pessoa tá pensando o que ela vai fazer depois, amanhã, o que ela vai comer, o que ela vai marcar e tal. E ela não tá aqui, e eu acho que isso não vale a pena, né? Então essas são as pequenas grandes coisas. Quando eu tô aqui contigo, tô aqui com o André, eu tô aqui mesmo, de verdade, eu tô presente. Tô pensando só nisso, não tem mais nada passando pela minha cabeça, sacou? E isso é uma pequena grande coisa, né? Porque eu acho que essa energia que a gente solta aqui, que emana de nós nesses momentos de plenitude, são o que fazem o mundo andar pra frente, ser um mundo melhor, é o que eu acredito, né? E esse álbum talvez é um, sei lá, um manifesto pra que as pessoas... Deixa eu ficar mais atento a isso, velho. A vida tá passando, sacou?
0: E hoje, com redes sociais, telemóveis e tudo o resto, já agora fazendo aqui um paralelismo, eu senti, na altura em que a carreira mais explodiu, seja enquanto animador de rádio, seja enquanto DJ, quando a minha carreira explodiu e começou a parte avassaladora do mercado e tudo o resto, e os shows e as coisas a acontecer, acho que foi nessa altura que eu me distraí mais das pequenas coisas.
1: Exatamente. Porque o piloto automático meio que liga, né? Tu só tá pensando, pô, vou ter que parar, daí depois já tem outro compromisso com parar. Eu também passei por isso, é a mesma coisa.
0: E assim, parece que isso é que faz sentido, e isso é que é bonito, e isso é que é brilhante.
1: Ali é que tá a linha de chegada, né? Como se fosse, né? E quando na verdade a pista inteira é muito legal de sentir o carro andando pela pista, fazer as curvas e sentir o vento bater na cara, né? E às vezes a gente fica pensando na linha de chegada, linha de chegada. E nem existe linha de chegada.
0: Não existe.
1: Saca?
0: Não existe.
1: Essa é a grande verdade, né?
0: Ok, já agora se estás a ouvir a Cidade FM, não existe linha de chegada. Isto continua e continua e continua.
1: Aproveita,
0: e nunca está a acabar.
1: Enjoy the ride, né? Aproveita o caminho, velho.
0: Olha, por falar em enjoy the ride, assinas a produção musical deste disco?
1: Sim, sim.
0: O que é que mudou para deixares de ser só intérprete e compositor e querias agarrar a máquina e querias agarrar a produção?
1: Na verdade, André, eu acho que eu sempre fui um moleque meio, eu falo no Brasil, meio mexerido, assim, meio tipo moleque, meio, aquele moleque que fica perguntando tudo, como é que aperta esse botão, onde é que funciona o microfone e tal. E aí eu fui ganhando liberdade, né, principalmente do produtor que foi muito tempo da minha vida, que é o Rick Bonadil. E ele foi me dando essa liberdade, não, aqui funciona assim, aqui sim funciona assado. E eu fui brincando em casa, fui começando a produzir minhas coisas, comecei a levar pro estúdio já coisas pré-prontas, sabe? E ali eu via que as pessoas às vezes falavam, mano, essa ideia tá muito boa. O próprio Rick falava, essa ideia tá muito boa, vamos partir daqui.
0: E depois ajeitava e tal.
1: E dava uma ajeitada aqui, chegou umas músicas que às vezes nem, né, às vezes nem ajeitava tanto, assim, já usava bastante coisa que eu tinha levado de casa. E ele começou a botar pilha em mim até, né? Falou, cara, continua fazendo. Me deu até uma plaquinha de som da SSL, E eu fui brincando, fazia em casa as coisas, fui recebendo também amigos em casa, ia gravando os amigos, ia gravando minhas guias e tal. Essa vontade de ser produtor começou a crescer, sabe? E aí, no que eu saio da gravadora, que eu pertencia há 10 anos e vou começar as pequenas grandes coisas nessa fase azul. Meu irmão, até mais, é o cara que mais botava pilha em mim. Ele falava, Vitor, eu gosto mais quando as músicas tu tá fazendo em casa do que quando passa pela mão de outra pessoa, né? Falei, bem, então eu vou começar a me atirar nesse álbum, sabe? Já que a gente tá independente e tal. É claro, chamei produtores pra fazer parte comigo, porque eu não tinha essa experiência toda, não sabia muito bem gerir o estúdio, tinha várias coisas que eu tinha que aprender. E aí veio Paul Ralfs, que é o diretor do álbum junto comigo, Marcelo Camelo, que mora aqui em Portugal.
0: Ok.
1: Né? É, Felipe Vassão e Giba Mugem. E a minha pessoa, a gente se juntou a esse time, então cada um foi produzindo uma música e tal. É, teve músicas que eu fiz só com o Paul, só com o Camelo e assim por diante. E o mais legal é que quando a gente vai fazer o Deluxe, né? Que daí vem o que sobrou das Pequenas Grandes Coisas, o meu irmão chega em mim, quase que. A gente fala no Brasil, me enquadrou e falou: mano, esse aqui a gente vai fazer, mas vai ser só tu que vai produzir. Não quero ninguém botar na mão. E aí foi a hora que eu vi que eu tô pronto, assim, pra dizer, pô. Sou um produtor, sabe? Consigo produzir um artista. Porque realmente eu fiz ali com a minha equipe ali em casa, no estúdio embaixo do meu quarto. A gente botou todas as ideias que a gente queria botar, fizemos as coisas como a gente queria fazer e, pô, super amei o resultado. Então essa linha de produtor, hoje eu consigo dizer assim, pô, sou um produtor. Antes eu tinha um pouco de resistência, mesmo assinando alguns trabalhos, eu tinha um pouco de resistência em dizer. Mas hoje sim, cara, eu gosto muito dessa parte da produção, porque eu acho que ela acompanha todos os porquês das músicas, sabe? A composição, o porquê que aquele arranjo tá ali, o porquê que essa música tem essa linha mais melancólica, ou por que essa linha é mais pop rock? Desde o princípio eu consigo acompanhar tudo que envolve a música, sabe?
0: E vamos agora só para mais uma pergunta.
1: Porque tu estás aí. Vou ficar à vontade.
0: Não, tu estás aí com a guitarra ao lado e eu estou maluco para te ouvir outra vez. Há aqui uma camada que eu diria nas músicas que tu fizeste, muito mais filosófica.
1: Sim.
0: Existencial. Sentes que estás a escrever menos para agradar e mais para te entender?
1: Sim, sim, totalmente. Eu acho que a parte de se agradar, assim, ela já passou, assim, sabe? Não, nem me agradar, de igual público, assim,
0: sim,
1: sabe?
0: Sim, sim, vais a correr atrás do isto vai soar bem,
1: isso vai soar bem, eu acho que as pessoas vão gostar disso, as pessoas esperam isso de mim. E tal. Eu li um livro que se chama O Ato Criativo, que é do Rick Rubin, ele tem uma das grandes frases que ele fala, é isso, cara, tu não tem que agradar ninguém, tu tem que agradar a si primeiro, pra depois, né? É como assim, a gente tem que ter o nosso amor próprio, gostar, ter orgulho do que a gente é, do que a gente carrega aqui dentro, do que a gente transborda, pra depois, nem nós vamos decidir, o mundo decide.
0: O mundo decide, né?
1: Mas a gente tá feliz com a gente. Então, sim, respondendo a tua pergunta, eu sinto que hoje eu tô numa fase muito mais eu. E digo eu, assim, né? Não quero soar de forma egoísta, mas assim, muito mais pensando nas coisas que eu gosto de ouvir, nas coisas que eu gosto de escrever. E aí, lógico, trazendo as pessoas que eu gosto de estar junto pra trabalhar, porque eu sinto que quando eu vou escutar depois eu falo, cara, era exatamente isso, velho. Tenho muito orgulho de ter essa parada no mundo, sabe?
0: Ele deixou de beber, deixou de fumar. de ver futebol na TV. A Vale Psicológica, a grande música com a Joyce Alane. Conta-me coisas sobre esta música e sim, já te agarraste à guitarra.
1: Eu gosto de falar dessa história, é legal.
0: Conta-me lá.
1: Exatamente, essa música ela conta. Eu escrevi com a Carol Biazin, né? E a música foi gravada com a Joyce Alane. Eu acho isso muito legal. As duas vão estar tocando aqui até, no Rock in Rio aqui. Vão estar tocando aqui.
0: Sou tão fã da Carol Biazin.
1: Cara, Carol é demais, velho. Meu Deus, velho. Alguém tem que buscar esse vídeo depois até. Teve um show que eu fui fazer com a Carol, que eu participei, eu cantei uma música no álbum dela. E eu falei exatamente isso, assim, no palco. Me deu uma vontade. Aquela coisa que a gente falou até de falar pras pessoas o quanto elas são incríveis, né? E eu falei no palco, falei, mano, essa mina é muito incrível, velho, ela é demais, ela vai lotar um estádio qualquer dia, pode anotar aí, pode gravar essa parada aí, eu falei até no palco, assim, porque ela é muito boa mesmo, sempre foi muito dedicada, muito disciplinada, com um ótimo gosto musical, uma instrumentista, tá ligado? Uma menina que é compositora de mão cheia, assim, e ela tá agora colhendo todos os frutos de tudo isso que ela estudou, de tudo isso que ela percorreu, e pô, pra mim é uma honra ter uma música com ela, assim, porque a gente fez numa época que a gente tava despojado, assim, junto, e começou a escrever a Balo Psicológico, que é isso mesmo, né? Uma pessoa que tá mudando os hábitos pra tentar reverter uma situação no relacionamento que não tá muito favorável, digamos assim, né? Mas a parte do futebol eu não abandonei, viu, velho? O futebol continua sofrendo com o meu time, com o Grêmio. O time tá mal demais.
0: Tá mal.
1: E eu continuo lá assistindo. Parece que quanto pior fica, mais a gente assiste, mais a gente sofre.
0: Eu sou do Benfica, tô no mesmo, por isso.
1: Esse ano não deu, né?
0: Não deu nada. Mas olha, agarra-te à guitarra. Vitor Clay, se por acaso ligaste agora o rádio, estamos à conversa com o Vitor Clay. Vais ouvi-lo cantar ao vivo. Privilégio para ti que estás a conduzir esta hora e privilégio para mim que vou baixar o meu micro, vou ficar só aqui sentadinho a olhar. Cidade FM, boa noite e bom fim de semana. Abalo psicológico. Vítor Clay, pela Cidade FM.

0: Isidoro, tens que me prometer uma coisa. Nunca mais passas por Portugal sem me dar um call e dizer vamos ao baile na cidade.
1: Boa,
0: outra vez.
1: Fechou.
0: Vamos conversar outra vez.
1: E
0: está
1: para
0: bem?
1: Nós fazer o som aqui ao vivo.
0: Meu querido, adorei estar contigo. Muito obrigado por ter estado aqui pelo baile na cidade. A Baile Psicológico é uma música que nós costumamos passar aqui pelo baile na cidade.
1: Muito obrigado, isso vale muito, velho.
0: Quem está a ouvir já conhece e costumamos passar as tuas colaborações com o Ivandro e Atitude 67.
1: Ah,
0: nós estamos ligados, nós estamos ligados, nós estamos ligados aqui pelo baile na cidade, sempre atento ao que estás a fazer do outro lado do mundo. E chega cá e é sexta-feira, quem ouve o baile na cidade vai acompanhando aquilo que tu vais fazer. Vou já agora e só recordar mais uma vez as datas que podemos revelar que o Vítor vai fazer: 17 de julho em Gavião, 1 de agosto Ilha do Pico, 22 de agosto Festival da Maré, Ilha Terceira, 28 de agosto em Corroios, 29 de agosto Lousada, 13 de setembro em Vila Viçosa. Mas de qualquer forma, segue, se ainda não segues o Vítor Clay no Instagram, e vai vendo entretanto onde é que ele vai tocar, porque ainda há muitas para revelar.
1: Vamos divulgar mais datas.
0: As coisas vão acontecer. Vítor, foi um gosto gigante.
1: André, obrigado demais, meu mano.
2: Adorei.
1: Tamo junto,
0: adorei,
1: até a próxima.
0: Isto, que nunca mais passes por Portugal sem passar aqui pelo baile.
1: Conta comigo, conta comigo.
0: Cidade FM, boa noite. Bom fim de semana.
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0: Segunda hora de baile na cidade. 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E como diz o Pedro Sampaio, de preferência,

Boa viagem para ti. Já PNK é provavelmente o funkeiro mais ouvido de 2026. Ele não para. E se há coisa de mês e meio lançou o Gauchinha 1, aqui tens agora o Gauchinha 2. Estreou a semana passada e obviamente que o baile na cidade não deixa passar em branco. Gauchinha 2 para ouvir agora. Já PNK e companhia.

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Ditados populares valem sempre muito. Há um que diz: mais vale só que mal acompanhado. Mas atenção que MC Tuto virou tudo isto do contrário. Diz: sozinho não, eu estou quase louca. Novo ditado popular para ouvir já.

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1: O Baile na Cidade vai continuar ainda durante mais um bom bocado. Quanto a mim, André Henriques, vou andando, volto à Cidade FM na próxima sexta-feira, quando forem 11 da noite. Amanhã, show de I Love, Baile Funk em Vila Velha de Ródão. Se por acaso estiveres a arrancar de fim de semana e nos puderes ir ver, já sabes, se andares por perto, vem ter connosco. Estamos em Vila Velha de Ródão com o show do I Love, Baile Funk, a experiência da tua vida. Tchau, tchau, fica bem, bom fim de semana e não

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